0: Então vamos cantar os parabéns para quem mesmo? É para... para o Luiz Eduardo, para Luiz Eduardo Borges, que está de aniversário hoje. A pedido aí da Ivone, né, Ivone? Ivone apagou as três, teve três mensagens, você apagou por quê, Ivone? Homenagem do vô Luiz Boros, tá certo. Então, parabéns lá para o Luiz Eduardo Boros, né, que Deus abençoe. Deus dê saúde, alegria, paz e amor. Viu, minha amiga Ivone? Pode mandar novamente aquelas três mensagens lá que eu vou atender. Claro que eu não fico sem atender ninguém, de jeito nenhum. Pode ser que não consiga atender a todos até 9:30, mas eu vou atendendo na medida do possível, certo? Então, beleza, quero ver o que eu faço agora.
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0: Sim, tá pedindo aqui Vaneira das Missões, então vamos aplicar essa moda aí lá para o Luiz Boros, da aniversaria hoje. Vamos cantar os parabéns primeiro para eles? Vamos cantar os parabéns, uai. Parabéns para você.

0: Parabéns! Felicidade, tudo bom, saúde, alegria, muitos e muitos anos de vida. Deixa eu ver aqui, o senhor Jacir Cordeiro estava impaciente e mandou outra mensagem aí, porque nós não conseguimos atender ele em tempo. Então, fala aí.
1: Manda corrida de viado com a Janete também.
0: Corrida de viado também. Então, vamos tocar. É, vamos fazer o seguinte, vamos tocar aí a música Garoto das, o Garoto de Ouro, Vadeira das Missões, lá pro aniversariante, e depois nós seguimos tocando mais moda, todas.

Agora são 21h29. Então é o seguinte, vamos tocar essas músicas aí que a moçada pediu, né? E vamos embora, porque é porque amanhã tem mais, das 20h às 21h30. A música Poncho Preto do Encontrei com os Fazendeiros. Encontrei Poncho Branco. Vai essa, companheiro. Um abraço, uma boa noite, bom sono, bons sonhos, bom dia de trabalho para amanhã. A gente se encontra à noite aqui. Tchau, tchau, gente.

0: Aí, gente, nós vamos temos que atender mais alguns pedidos aqui, né? E daí nós vamos encerrando, né? Vamos ver quem é que tá participando aqui do programa. Alô, boa noite. Boa noite. Quem que tá falando aqui? Ezequiel. Oi, Ezequiel. Boa noite.
1: Opa, Claudião. Só tristeza aqui na ronda. Que Deus que acabe com esse mundo.
0: Alô.
1: E as morenas que fiquem vivas, essas bucetinhas gostosas.
0: Morenas bonitinhas, né? Então tá certo. Deixa eu ver quem mais aqui. Aqui tá aguardando mensagem. Acho que não acertou ainda. É, então não acertou o número. Mas vamos ver quem que fala aí. Boa noite.
2: Ô Galdério, tudo chique e bacana, meu amigo Cláudio, viu? Se der tempo aí no teu programa, como eu já mandei os parabéns antecipados pra minha mãe.
0: É.
2: Tava tomando um mate com ela já hoje lá, dona Anísia Bandacheski.
0: Certo.
2: E em homenagem a ela, toca Mãe com Rick Renner.
0: Mãe com Rick Renner.
2: Eu gosto muito dessa música e sempre gosto de mandar essa música em homenagem a ela. 70 anos de vida, minha querida mãe, minha rainha, minha meu alicerce da minha vida aí, dona Anísia. Os parabéns, saúde, paz, felicidade, tudo de bom aí. Um abraço do teu filho Dionísio. Que Deus te abençoe sempre e continue sendo essa pessoa maravilhosa do coração, do tamanho do mundo. Um beijo, um abraço, minha mãezinha querida. Já hoje eu tava tomando um mate com ela lá. É uma pessoa maravilhosa que eu amo de coração. Um abraço, mãe. Parabéns e tudo de bom.
0: Valeu, seu. Eu vou embora. Tchau, tchau.

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0: Conferindo a hora certa, 22:15.
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0: Conferindo a hora certa, 22:15.
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1: Acertando o seu reloginho, agora 22:16. Boa noite a você.
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4: Opa, tô chegando, sempre eu, seu amigo Jardim Amaral, de segunda a sexta aqui no seu Conexão Sertaneja, com muita alegria e com muita música boa. E hoje, terça-feira, né? Com as melhores músicas sertanejas pra você, especial pra você aí do outro lado, onde quer que você esteja, desde já agradecendo você pelo carinho e pela audiência, um grande beijo, um grande abraço aí no seu coração, muito obrigado de verdade pela sua audiência, pelo seu carinho, pela sua companhia. Vem, tá começando o nosso Conexão Sertaneja.
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1: Daqui a pouquinho eu volto, hein, com muito mais aqui no Conexão Sertaneja. Não saia daí, é rapidinho, turma.
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2: Boa noite, agora são 22:34.
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4: Opa, já voltando por aqui no nosso Conexão, com muito mais música sertaneja pra você.
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0: Matheus, maravilha, muito obrigado pela confiança, pela presença.
1: Obrigado vocês, rapaz. Uma honra, um privilégio pra nós.
2: Esse povo de Goiânia tá aqui. É apaixonado, não?
1: É demais. O que é isso? Como é que é o

0: O nosso show assim, ó. É música velha e música nova. Música velha e música nova. Agora vamos cantar uma velha. É uma moda, não é uma velha, não. Essa aqui é dos anos 80. Pra você.
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1: Meu irmão, que sonho fazer parte da sua história, que honra.
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0: É o Conexão Sertaneja no ar, gente, só as melhores pra você curtir aqui no nosso Conexão. Não saia daí, que daqui a pouco eu tenho muito mais pra você.
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3: Boa noite, 22:51 agora.
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0: Sempre rapidão, já de volta por aqui no Conexão Sertaneja. E as melhores músicas pra você. E tem mais, claro, bora curtir, bora cantar.

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1: Vem se conectar comigo ao Conexão Sertaneja no ar. Não saia daí que é sempre rápido, já já tem muito mais sucesso.
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2: Na sua rádio, 23 horas e 7 minutos.
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1: Já voltei eu mesmo, ó. Seu amigão Jorginho Amaral, né? Que gostoso estar aqui com você novamente. Muito obrigado de verdade pela sua companhia, pela sua audiência, onde quer que você esteja. Um grande abraço, tá? Tem muito mais sucesso, muito mais música pra você aqui no Conexão Sertaneja.

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1: Daqui a pouco a gente volta, hein, com muito mais moda sertaneja aqui no nosso Conexão.
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2: Tá tudo igual na hora, 23:23.
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1: Opa, já voltando por aqui no nosso Conexão, com muito mais música sertaneja pra você.

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1: É o Conexão Sertaneja no ar, gente. Só as melhores pra você curtir aqui no nosso Conexão. Não saia daí, que daqui a pouco eu tenho muito mais pra você.
2: Olha a hora certa, 23:38.
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3: Opa, já voltando por aqui no nosso Conexão, com muito mais música sertaneja pra você.
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1: Qual que vai ser a desculpa que você vai inventar pra ele hoje, hein? Deixa eu te perguntar uma coisa. Olha aqui.

0: E com essas e outras, vamos terminando mais um Conexão Sertaneja nesta terça-feira. Mas ó, amanhã é meião de semana, quarta-feira tem muito mais aqui na sua rádio preferida, tá bom? Beijo, abraço e até amanhã. Tchau, turma!
1: 23 horas e 56 minutos.
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0: Muito obrigado, valeu.
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1: Meia-noite e 18 minutos.
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1: Meia-noite e 43 minutos.
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1: 1:03.
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1: 1:27.
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1: 1h49.
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1: 2:12.
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1: 2:32.
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1: 2:54.
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1: 3:12.
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5: E aí, tudo tranquilo, tudo jóia? É o Super Hits começando a partir de agora comigo, Ronan Oliveira, aqui na sua rádio. Tá a fim de ouvir aquela música? Aquela que mexe com os seus sentimentos, mexe com as suas emoções? Com certeza você vai ouvir na nossa programação. Fique ligado, fique ligada, o Super Hits está no ar.

0: Tá na hora do intervalo, mas é sempre muito rápido. É o tempo de você tomar uma aguinha, um cafezinho, e a gente já volta com muito mais música e na melhor programação, é claro, né? Não saia daí, eu já volto.
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2: 3:24.
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0: Muito bem, já estamos de volta aqui na sua rádio com a melhor programação. Foi um intervalo super rápido e já trazemos mais sucessos para você.

0: Pessoal, vou dar uma paradinha na programação, vamos ouvir as mensagens dos nossos parceiros, mas é super rápido e eu já volto com muito mais música. Já já estamos de volta, não saia daí.
1: 3:38.
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3: Muito bem, já estamos de volta aqui na sua rádio com a melhor programação. Foi um intervalo super rápido e já trazemos mais sucessos para você.

0: informação, vamos ouvir as mensagens dos nossos parceiros, mas é super rápido e eu já volto com muito mais música. Já já estamos de volta, não saia daí.
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0: Muito bem, já estamos de volta aqui na sua rádio com a melhor programação. Foi um intervalo super rápido e já trazemos mais sucessos pra você.
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0: demais, Simone Mendes.
1: Esqueça tudo, pagode de qualidade.
0: Que coisa linda, hein?
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0: Tá na hora do intervalo, mas é sempre muito rápido. É o tempo de você tomar uma aguinha, um cafezinho e a gente já volta com muito mais música e na melhor programação, é claro, né? Não saia daí, eu já volto. 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
0: Legal, tivemos as mensagens dos nossos parceiros de programação e já estamos de volta com muito mais música.

0: tudo com a Mete Sam, que é muito melhor.
1: Luan Santana!
2: A gente vai dar uma paradinha rápida em nossa programação, mas não saia daí. Daqui a pouquinho voltamos com muito mais pra você.
3: 4:28.
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1: Oi, eu falei que era rapidinho, já estamos de volta e agora tem mais sucesso na melhor programação do seu rádio. Escuta essa aí.
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0: Chapada dela, Brasília!
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0: 5:16.
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1: 5:45.
2: Olá, amigo, minha amiga, estamos chegando aqui mais uma vez, hein, na sua casa, no seu trabalho, trazendo para você, para sua família, para todo mundo, né, que sempre tá por aí, mais uma nova edição do programa O Homem e a Terra. Nesta quarta-feira, em que a lua passa da fase nova para crescente, pertinho da meia-noite, 19 de agosto de 2026, Dia Mundial da Fotografia, Dia do Historiador, Dia Nacional do Ciclista, Dia do Artista de Teatro e Dia Nacional de Luta da População em Situação de Rua. E a gente começa aqui o nosso trabalho destacando, né, que na próxima sexta-feira da próxima semana, dia 28 de agosto, acontece em Maripá, ali na região de Toledo, acontece lá o 23º Seminário Estadual de Psicultura, evento que terá três palestras técnicas bem interessantes, viu? A primeira delas, apresentada pela oceanógrafa Fernanda Queiroz e Silva, que vai falar sobre o curso de produção da tilápia. Depois, as extensionistas Daiane Lenz e a Heloise Parchin explicam de que forma, né, você produtor pode usar o crédito rural para investir na criação de peixes. E a mestre em desenvolvimento regional, a Helda Elaine, conclui lá a programação da manhã falando sobre a importância da união para o sucesso, né, dos empreendimentos familiares no campo. Então, esse trabalho técnico acontece pela manhã, lá no Centro de Eventos da cidade de Maripá, e à tarde, no mesmo espaço, teremos também a Feira da Aquicultura e Negócios. Então, você que ficou interessado em participar desse 23º Seminário Estadual de Psicultura, pode saber mais, né, sobre o evento e até fazer a sua inscrição ligando para o telefone, também o WhatsApp da Daiane Lenz, extensionista, né? O telefone dela é 419-9289-4031. Repito, o WhatsApp, o telefone da Daiane, 41, que é o DDD, e o número 99289-4031. Agora, né, a gente vai conhecer um trabalho que está sendo feito na região de Apucarana com a finalidade aí, com o objetivo de promover a cultura da batata doce, né, como alternativa de geração de renda para agricultores familiares. A ação envolve principalmente a produção de mudas livres de vírus, né, produção e distribuição, iniciativa que vamos conhecer melhor agora, né, ouvindo as explicações do agrônomo Felipe Machado de Freitas, que está envolvido com esta ação.
3: Esse trabalho com a produção de mudas de batata doce, ela vem com o objetivo da gente poder melhorar um dos principais aspectos, né, na implantação, que a batata doce ela é muito acometida por vírus, tem um complexo de vírus muito grande e que isso deprecia bastante a cultura, né, diminui a produtividade, principalmente. E aí esse trabalho que está sendo desenvolvido em parceria com a Embrapa, a gente está com alguns materiais de mesa da Embrapa, né? E tem também do IDR, mas com um foco em batatas com aquela característica comercial, que é a casca roxa com a polpa clara. E aí a Embrapa fez a limpeza viral dessas mudas. O IDR aqui de Londrina também fez a limpeza viral de uma das batatas do IDR. E aí a gente cultiva elas em ambiente protegido, né, em sistema suspenso também, em ambiente protegido, para poder manter a sanidade desse material. Aí a partir dessas plantas matrizes que são cultivadas nesse ambiente protegido, a gente vai fazendo as mudas e essas mudas vão para o campo, vão para o agricultor e para as unidades que nós temos instalado aqui em Apucarana. É a primeira unidade do estado, é a de Apucarana, aqui em parceria com o Colégio Agrícola. O Colégio Agrícola aqui de Apucarana é bem parceiro do IDR, temos desenvolvido várias atividades em conjunto. E além da gente conseguir fomentar a cultura para o agricultor, a gente consegue também capacitar os alunos, né, os técnicos que vão estar indo para o campo futuramente. E aí a gente faz essas matrizes em ambiente protegido e vai fazendo essa multiplicação para estar levando essas mudas de alta sanidade. Não temos ainda colheita, né? Nenhuma colheita ainda, porque o projeto se iniciou agora. Já tem outras unidades sendo instaladas pelo estado, mas o resultado que a gente aguarda e espera ter colher daqui a um tempo é um aumento de pelo menos 50% na produtividade da cultura.
2: O Felipe também falou do potencial, né, que tem esta cultura da batata doce no norte do nosso estado, né, região onde ele trabalha.
3: É uma alternativa bem interessante, tanto é que aqui na nossa região no norte, o Londrina, essa região de Londrina é o maior produtor de batata doce do estado. Então nós já temos uma cadeia produtiva desenvolvida, dizer assim, né? Já tem canais de comercialização abertos, a região já é conhecida, mas conseguindo trazer essas mudas de alta sanidade para poder estar melhorando a produtividade, a gente consegue também estar distribuindo isso para outras regiões do estado, né? E aí posicionando o Paraná como um grande produtor. Requer alguma estrutura, né, para estar fazendo aquele enleiramento que o agricultor precisa fazer, então tem algum investimento que tem que ser feito, em solo principalmente, mas tem equipamentos que o agricultor já usa no dia a dia que pode ser adaptado para estar fazendo esse preparo de solo para a produção da batata doce. E aí acaba sendo uma alternativa interessante de renda também para o agricultor, na diversificação da cultura.
2: Pois é, produtores aqui do nosso estado em 2023, né? Que é a última pesquisa que a gente encontrou aí. Então, naquele ano, produziram cerca de 60 mil toneladas de batata doce. Então, colocando o Paraná entre os 10 maiores produtores nacionais desta olerícola, né? As regiões de Curitiba, Londrina e Francisco Beltrão lideram esta produção, colhendo as três regiões juntas aí, né? Quase 60% do total desta safra estadual. E agora, né? Vamos atualizar você sobre a situação de mercado das principais frutas produzidas neste período do ano aqui no nosso estado, acessando o relatório com pesquisa de preços que a SEASA divulgou nesta última segunda-feira, dia 17 de agosto. Começamos vendo aqui o resultado na SEASA de Londrina, onde o abacate margarida foi vendido por R$ 35 a caixa com 20 quilos, e o abacate manteiga um pouquinho mais valorizado, R$ 60, também a caixa com 20 quilos, a laranja pera tamanho médio, R$ 30 a caixa com 20 quilos, R$ 1,50 o quilo, limão taiti médio, R$ 60 a caixa com 23 quilos, a uva niágara rosada, R$ 70 a caixa com 8 quilos, R$ 8,75 o quilo, e a goiaba vermelha, R$ 110 a caixa com 20 quilos, é 5,50 o quilo, né? Isso na SEASA de Londrina. E agora vamos falar com o nosso colega de trabalho, Samuel Bessegato, de Ampere, né? Para saber dele como estão os preparativos para o evento técnico Giro de Campo, que acontece depois de amanhã, sexta-feira, lá no campus da Universidade Federal da Fronteira Sul, em Realeza. Tudo bem? Tudo certinho por aí, Samuel?
3: Tudo certo, tudo certo. Organização correndo como deve correr, prevenidos caso chover. O evento acontece do mesmo jeito. As empresas que vão participar já confirmaram, tá tudo certo. Com chuva ou sem chuva, o evento sai.
2: Bom, reforça aqui para o nosso ouvinte o que vai ser mostrado nesta reunião técnica.
3: Esse evento é bom a gente lembrar que é tanto para produtor rural quanto para cooperativas e agropecuárias, pois terá as variedades apresentadas às empresas que também podem estar disponibilizando essas variedades. Então tem lançamento de variedade nova de aveia, tem variedade de trigo, variedade de triticale, variedade de centeio, e vai estar tudo lá disponível para o produtor ver, vai estar o pesquisador, vai estar a empresa e vai ter os resultados dessas variedades.
2: Tá, e por que o produtor da região não pode perder esse evento, Samuel?
3: Porque vai ser o momento dele conhecer as variedades e ser igual o milho, a soja, que o produtor conhece a empresa, conhece o nome da variedade e na hora de comprar ele escolhe aquela variedade que ele quer. Não fica suscetível às vontades de quem está vendendo. Ele vai ter a opção dele escolher, dele saber o nome e dele saber comprar.
2: E o produtor precisa fazer a inscrição antes ou é só chegar aí e participar?
3: Não vai precisar fazer inscrição antes. O produtor que tem vontade de participar, é só chegar lá que vai estar tudo certo, tudo tranquilo, a gente vai estar lá para recepcionar, os pesquisadores vão estar lá, as empresas vão estar lá. É só o produtor chegar que todo produtor, dono de cooperativa, dono de agropecuária será muito bem-vindo.
2: Valeu, Samuel, muito obrigado por falar com a gente. Bom evento para todos vocês depois de amanhã. Forte abraço e até um outro dia.
3: Muito obrigado e espero todos vocês lá.
2: Vamos terminando, né, o nosso trabalho de hoje, desejando a todos vocês uma ótima quarta-feira e até amanhã, quando estaremos aqui de volta, né, para conversar com você, trazer para você e para todo mundo que tá por aí mais uma nova edição do programa O Homem e a Terra. Forte abraço, fiquem com Deus e até lá. Música.
1: 5 horas e 55 minutos.

O Senhor é meu pastor, nada me falta. Ele me faz deitar em verdes pastagens. As águas do repouso me conduz. Ele me reanima, pelos bons caminhos me conduz, para a honra do seu nome. Mesmo se eu andar por um vale de sombra e de morte, não receio mal algum, pois estás comigo. Teu bastão e teu cajado me dão segurança. Diante de mim, fazes servir uma mesa em face dos meus adversários. Perfumas a minha cabeça com óleo. Minha taça é inebriante. Sim, felicidade e fidelidade me acompanham todos os dias da minha vida. E retornarei à casa do Senhor para longos dias.

Em nome do Pai, do Filho e do Espírito Santo. E com licença, patrão celestial, vou chegando despacito, enquanto servo amargo de minhas confidências, porque o romper da madrugada e o descambar do sol, tomara que todo mundo seja com o irmão. Eu pensei que qualquer guasca, bem pilchado, de faca, rebenque e esporas, não se afirma nos arrais da vida, se não se estriba na proteção do céu. Ouve, patrão celeste, a oração que te faço. Ao romper da madrugada e ao descambar do sol, tomara que todo mundo seja com meu irmão. Ajuda a perdoar as afrontas e não fazer aos outros o que eu não quero para mim. Perdoa, meu Senhor, porque rangueando pelas canhadas da fraqueza humana, de quando em vez, quase sem querer, eu me solto por ter afora. Eita, putrilho chucro, renegado e caborteiro. Mas eu te garanto, meu Senhor, quero ser bom e direito. Ajuda-me, Virgem Maria, primeira prenda do céu. Socorre-me, São Pedro, capataz da estância gaúcha. Mas para fim de conversa, vou te dizer, meu Deus, mas somente para ti, que tua vontade leve a minha de cabresto para todo ou sempre e até a querência do céu. Amém.

0: André Malogio.
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3: Aí, tá nóis, bom dia, bom dia, bom dia, bom dia. Tô chegando por aqui. Programação Alma de Campo no ar a partir de agora aqui com o Malojão. Nas ondas da Talento FM da 97.9 aqui. É bom demais! É manhã de quarta-feira, rapaziada, 19 de agosto de 2026. Estamos na lua crescente aí, né? Hoje é dia mundial do fotógrafo e da fotografia. Hoje é dia de São João Eude. Estamos começando o programa sempre entupido de alegria, juntamente com vocês do outro lado do rádio, agradecendo sua companhia, sua parceria, sua audiência. Vem pra cá você também. 999-199752 WhatsApp, www.radiotalentofm.com.br. Pessoal que tá atracado, campeão por dia, já na pelê no trabalho, pessoal que tá trocando de turno, pessoal das indústrias, das firmas de toda a região. Meus amigos agricultores, fumicultores, a todos os trabalhadores e trabalhadoras do campo e da cidade, aquele abraço, fé em Deus e pé na tábua, tudo de bom. Alô, rapaziada do transporte escolar, das vans, dos ônibus, os estudantes, meus amigos caminhoneiros, a moçada dos brutos aí cortando trecho pelas BRs da nossa região, bom dia, bom dia, bom dia, vamos acelerar, meu povo, vamos acelerar, é quarta-feira, é meio da semana, que beleza, só alegria, né, só alegria. Pessoal que já tá tomando seu chimarrão, seu café, o rádio vai fazendo eco nas canhadas por aí, e o sistema é bruto e diferenciado, rapaz. E é mais ou menos assim, ó, são 6:02 da manhã, olha.

0: Calce Bem.
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7: Eita, gaiteiro velho! Vamos ver quem tá curtindo o programaço aqui, né? Comigo, todos os dias, todas as manhãs. Vamos ver, vamos ver. Bom dia, André. Tô mateando, te ouvindo, Sabiá da Vila Feliz. Alô, Sabiá, alô, Vila Feliz. Como é que tá, meu amigo, velho? Mateando aí ao som do gaitaço. Você mateando daí, eu mateando daqui, meu amigo, velho. Bom dia. Bom dia, Malojo. Manda um abraço pra família Oliveira do Faxinal dos Elias, pra família Miranda do Taquari. Quem pede é o Cássio Miranda do Faxinal dos Elias. E bora pra lida, meu amigo, velho. Vamos atracar. Meu amigo, meu irmão Lércio Klazer, como é que tá, parceiro?

0: Alô, Paulo Frontin.
1: Bom dia, Malujão. Ande música aí pra família Prast. Estamos ouvindo aqui em Paulo Frontin, tomando chimarrão.
0: Família Prast. Alô, Paulo Frontin. Que eu me refiro, né? O povão tá por lá ligadasco, maluco. O pessoal que gosta da boa música gaúcha campeira, né? Tá junto com a gente aí nessa manhã maravilhosa. Bom dia, Filomena, como é que tá você, minha querida? Tudo de bom pra você e tua maravilhosa família que tá sempre todos os dias ligadaço comigo aí, né? Obrigado pelo carinho da sintonia. Valeu, valeu, valeu. Tem mais a Marli. Bom dia, Marli. Como é que tá, Marli? Tudo tranquilo? Postou a foto no chimarrão também, né? Beleza. Tem mais por aqui? Bom dia. Estou escutando o meu pai e minha mãe. Ótimo dia, o Mauro Borges, Vila Gimbarosque. Alô, Mauro Borges. Alô, Vila Gimbarosque. Como é que estão, rapaziada? Bom dia, Deus abençoe. Só alegria, só alegria. Obrigado pela audiência de vocês e todos os dias. Viu? Obrigado pelo carinho da sintonia. Vamos estar ligado, vamos estar sintonizado. Quem mais curtindo a programação? Eliseu, bom dia, Malojão. Bom dia, Eliseu. Como é que tá, meu parceiro velho? O tempo, Malojo, tá bonito, né? Daqui a pouquinho vai atualizar o tempo, a temperatura, né? Mas segundo fontes climáticas, o tempo deve ficar nesse tranco nessa semana, né? Temperaturas batendo na casa dos 28 a 29 graus, sol o dia todo. É bom, né? Pra dar uma diminuída nessa umidade, uma barbaridade. Há uma instabilidade na quinta-feira, mas muito pouca instabilidade. Chance muito pouca, alguma nebulosidade só, mas não deve ter pancadas de chuva até o momento. Tempo bom, firme e forte até domingo. Não temos aí previsão de pancadas de chuva e as temperaturas devem cair um pouquinho a partir de quarta-feira, a partir de quinta-feira, aliás, tá bom? 6h17 da manhã. Essa aqui vai pro meu amigo Robert Ray, o Gucho, né? Ei, Robert Ray.

0: 6:33.
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0: Vamos que vamos, gurizada. Cadê? 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
0: Som do gaitaço aí, né? 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

0: 76 filhos. Bom dia, Malandro. Tá com você no grupo Batista. Nós estamos tomando chimarrão, hein? E uma papeleira daqui a pouco. Tá na corda.
1: Vamos, Zé Maria. Alô, São Mateus do Sul. Vamos atracar o Crioulo Batista. E claro que sim. Tem mais por aqui curtindo. Zé Mauri Padilha. Tá ligado comigo. Bom dia. Bom dia. Vamos pra luta. Se possível, cancioneiro das coxilhas. Bom dia, alô, Marcos Vilti. Tem mais por aqui. Bom dia. Toque o vento pra nós. Mateando e na escuta aqui no Butiazal. Renato Matilde Carvalho Butiazal. Valeu, valeu. Tem mais por aqui. Bom dia, André. Estamos na lida já. Deus abençoe a nossa semana. Toca tropeiro velho. Alô, William Gomes. Como é que tá, William? Tudo bem contigo, meu amigo velho? Firme, forte, rijo, corado. Vamos programando, claro que sim. Quem mais por aqui? O Ademir tá curtindo a programação. Alô, Ademir, como é que tá, parceiro velho?
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1: Toca do Tio Novo. Ah, o Tio Novo Araújo. Já vai atracar a música do Tio Novo Araújo aí, né? Se não der nesse bloco, vamos tocando nas outras. Vamos atender tudo esse povo, rapaziada. Se não tocar nesse bloco, no próximo bloco vai sair. Claro que sai. Aqui você pede, você ouve. Claro que sim. Bom dia, estou ouvindo o programa. Muito bom. Ricardo Robasquedes, Marumbi dos Elias. Ouvi Talento FM. Alô, Marumbi dos Elias. Tem mais por aqui. Bom dia. Bom dia, meu amigo Antônio Velho de Guerra. Alô,

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0: 6:55.
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12: Bom dia!
13: Bom dia!
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15: Bom dia!
16: Como vai o tempo e a temperatura?
17: Olha só a previsão do tempo para a cidade do Azul para hoje. Hoje, quarta-feira, dia 19, muitas nuvens durante o dia, mas com sol brilhando lá fora, né? Hoje as temperaturas devem chegar a casa dos 28 graus na cidade do Azul, sem previsão de pancadas de chuva nem disso. O tempo segue firme com bastante sol em nossa região. Maiores informações ao longo da programação 6:59.
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0: Capão, tudo tranquilo? Aqui é o nosso Chibo do Porto Juarez. Hoje eu queria pedir aquela música bem gaúcha, Vida de Tchê, de Chucro, Jarbas Guerreiro, e oferecer para toda a minha família de Chibos e também a família Rosário. Tá, obrigado.
1: 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Eita coisa linda. Tem mais por aqui? Estamos ouvindo o programa Gelson Barros dos Santos, Paulo Barros dos Santos, Roseli das Neves, Patinal dos Elias, ouve Talento FM. Bom dia, roda e chapéu de aba larga, ótima quarta-feira, meu amigo Marcelo Rodrigues. Tem mais por aqui, bom dia, amigo, tudo bem com você? Tudo ótimo, minha amiga Ângela Robasqueves, bom dia! Bom dia, meu povo!

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7: Bom dia, Padre Matheus.
8: Bom dia, André. Bom dia, queridos ouvintes da Rádio Talento FM que estão sintonizando. Bom dia, querido amado povo de Deus. Iniciemos este novo dia, ouvir e meditar a palavra de Deus. Em nome do Pai, do Filho e do Espírito Santo. Amém. O Senhor esteja convosco. Ele está no meio de nós. Proclamação do Evangelho de Jesus Cristo, segundo Mateus. Glória a vós, Senhor. Capítulo 20, versículo 1 até 16. Naquele tempo, disse Jesus aos seus discípulos esta parábola: o reino dos céus é como a história do patrão que saiu de madrugada para contratar trabalhadores para a sua vinha. Combinou com os trabalhadores uma moeda de prata por dia e os mandou para a vinha. Às 9 horas da manhã, o patrão saiu de novo, viu outros que estavam na praça desocupados. E lhes disse: ide também vós para a minha vinha, e eu vos pagarei o que for justo. E eles foram. O patrão saiu de novo ao meio-dia, e às 3 horas da tarde, e fez a mesma coisa. Saindo outra vez pelas 5 horas da tarde, encontrou outros que estavam na praça e lhes disse: Por que estáis aí o dia inteiro desocupados? Eles responderam: Porque ninguém nos contratou. O patrão lhes disse: Ide vós também para a minha vinha. Quando chegou a tarde, o patrão disse ao administrador: Chama os trabalhadores e paga-lhes uma diária a todos, começando pelos últimos até os primeiros. Viram os que tinham sido contratados às 5 da tarde e cada um recebeu uma moeda de prata. Em seguida vieram os que foram contratados primeiro e pensavam que iam receber mais. Porém, cada um deles também recebeu uma moeda de prata. Ao receberem o pagamento, começaram a resmungar contra o patrão. Esses últimos trabalharam 1 hora só, e tu os igualaste a nós, que suportamos o cansaço e o calor o dia inteiro. Então o patrão disse a um deles: Amigo, eu não fui injusto contigo. Não combinamos 1 moeda de prata? Toma o que é teu e volta para casa. Eu quero dar a este que foi contratado por último o mesmo que dei a ti. Por acaso não tenho o direito de fazer o que quero com aquilo que me pertence? Ou estás com inveja porque estou sendo bom? Assim os últimos serão os primeiros e os primeiros serão os últimos. Palavra da salvação. Glória a vós, Senhor. Caríssimos irmãos e irmãs em Cristo, contemplamos hoje o seguimento do Senhor. Jesus nos apresenta a parábola dos trabalhadores da vinha para mostrar que Deus, em sua bondade infinita, chama todos a participar da alegria do seu reino. Não importa quem somos, nem em que momento da vida estamos, mais cedo ou mais tarde, Deus vem ao nosso encontro e com seu amor nos convida a viver em comunhão com Ele. E assim que compreendemos a nossa vida cristã e a nossa vocação. A iniciativa sempre parte de Deus. Ele nos chama e espera de nós apenas uma resposta livre e generosa, um verdadeiro sinal. Afinal, Ele nos conhece melhor do que nós mesmos nos conhecemos. Como diz Jesus: não fostes vós que me escolhestes, mas fui eu que vos escolhi, para irdes e produzirdes fruto, e o vosso fruto permaneça. A finalidade deste chamado é fazer de todos nós filhos amados, sem discriminação ou distinção. Diante dos homens e do mundo somos diferentes e muitas vezes sofremos por causa das diferenças e das categorias que nós mesmos criamos. Essas divisões podem nos afastar um dos outros e gerar desigualdade, exclusão e tantas consequências dolorosas. Mas diante do amor e da bondade de Deus somos todos iguais. Ninguém é melhor ou pior. Os primeiros e os últimos são igualmente amados. É isso que percebemos no final da parábola. O patrão, ao pagar os trabalhadores, começa pelos últimos e dá a todos a mesma moeda. A salvação que podemos compreender como essa moeda é oferecida a todos, não por nossos méritos, mas pela bondade e pela misericórdia de Deus. A parábola nos revela que a recompensa de Deus é gratuita e que a salvação é fruto de sua misericórdia. Ninguém pode controlar a bondade, a ternura e a generosidade de Deus. Sua justiça e sua misericórdia nem sempre são compreendidas pela nossa lógica humana. Por isso Jesus nos convida a aprender com o próprio Deus e a promover entre nós um tratamento mais justo, fraterno e igualitário. Como cristãos, temos o dever de acolher, valorizar e respeitar a todos, especialmente aqueles que mais precisam de nós. Os pequenos, os fracos, os esquecidos e os marginalizados. Que o nosso seguimento de Jesus nos ajude a superar toda forma de discriminação e exclusão, para que em nossa comunidade ninguém se sinta menos amado ou menos importante. Se Deus acolhe a todos com misericórdia, também nós somos chamados a fazer o mesmo. Oremos. Ó Deus, que preparastes para quem vos ama bens que nossos olhos não podem ver, acendei em nossos corações a chama da caridade para que, amando-vos em tudo e acima de todo, corramos ao encontro das vossas promessas, que superam todo desejo. Por nosso Senhor Jesus Cristo, vosso Filho, que Deus e convosco vive e reina na unidade do Espírito Santo, por todos os séculos dos séculos. Amém. O Senhor esteja convosco. Ele está no meio de nós. Que desça sobre vós, vossas famílias, trabalho e compromisso nesse dia, a bênção e a proteção de Deus Todo-Poderoso, Pai, Filho e o Espírito Santo. Amém. A todos um bom dia abençoado e viva o coração de Jesus em nossos corações e nos corações de todas as pessoas.

0: 7:26.
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0: 7h30 da manhã, 7h30, bom dia! Vamos balançar, rapaziada velha! 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
0: Vamos ver quem tá curtindo por aqui. Bom dia, Claudinei. Como é que tá, Claudinei? Valeu, parceiro velho. Tá ligadaço comigo. Valeu, Claudinei. O Márcio Tanaka. Bom dia, Tanaka. Como é que tá, Tanaka, velho? Alô, Tanaka, ouve Talento FM. Mais por aqui. O Jorge, tô ligado, Alô, Jorge, bom dia, bom dia. Tem mais por aqui, Antonina. O Miguel Stazak, tão ligado. O BA. Alô, BA. Um tripe tudo, hein? Tá chacoalhando. Tá balançando. Vamos balançar, meu amigo. Daqui a pouquinho vamos abrir o Shop Center aí, promoção diária. Hoje tem promoção nos relógios aí, cerca de até 70% off. Que beleza, hein? Opa! Aí é bonito! Chegou ali, já faz um negócio, compra, troca, faz qualquer negócio ali, né? Sai com coisa de fundamento. Ela, aí que eu me refiro. Meio tem mais por aqui, Águida Albuquerque. Bueno, tá ligada comigo? Alô, Águida. Como é que tá você, minha querida? Bom dia. Bom dia, bom dia, bom dia. Vamos balançar. Tem mais por aqui.
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0: 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Só disco antigo. Chega ali que dá negócio, rapaz.
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0: Se espremam por pouca coisa. Pra chegar ali com o PA, velho. Aquele sorriso, velho, no rosto, atendendo bem.

0: 7:38.
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7: Bem, meus amigos, só me resta agradecer mais uma manhã junto com vocês. Estaremos aqui novamente, se assim nos permitir o patrão velho lá de cima. Que Deus abençoe, ilumine, derrame bênção e glória, saúde e paz. O resto a gente corre atrás. Vou deixar minha saída.

0: 7:46.
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0: Dia começando com sol em Rio Azul e região, quarta-feira, 19 de agosto. Vamos agora à primeira edição de hoje. Pois é, gente, a quarta-feira já começando com a presença de sol. De acordo com o CIMEPAR, não há previsão de chuva para hoje. Podemos ter períodos de sol com muitas nuvens. A máxima chega até os 20, até os 28 ao longo da tarde. Neste momento, a temperatura em 15. Para amanhã, quinta-feira, mínima de 14, a máxima de 24 graus. Para amanhã também, um dia de sol com a presença de muitas nuvens, períodos do dia com muitas nuvens. Não temos previsão de chuva para esses próximos dias. Lembrando que essa previsão ainda pode mudar e qualquer atualização a gente traz para você ao longo da programação. Agora trago informações, gente, sobre uma tragédia, um trágico acidente que aconteceu na madrugada desta quarta-feira. Esse acidente aconteceu na madrugada desta quarta-feira, um acidente entre um micro-ônibus e uma carreta que deixou 22 mortos e 5 feridos até as últimas atualizações que temos. Seriam então 22 mortos e 5 feridos na BR-373 em Ipiranga. Conforme a Polícia Rodoviária Federal, a maior parte das vítimas ocupava o micro-ônibus da Secretaria de Saúde da Prefeitura de Imbituva. O condutor da carreta, que é de Erechim, no Rio Grande do Sul, também morreu. Segundo o que informou a corporação, abre aspas, evidências preliminares apontam que o caminhão teria invadido a pista contrária, colidindo frontalmente com o ônibus. As circunstâncias estão sendo analisadas através do levantamento no local. Fecha aspas. O acidente aconteceu por volta das 3:30 da manhã, no quilômetro 209 da rodovia, e provocou interdição total do trecho. E até a última atualização feita pela PRF, ainda não havia previsão de liberação da via. A carreta, ela seguia no sentido de Carambeí para Prudentópolis. E o micro-ônibus da Secretaria de Saúde viajava para hospitais da Grande Curitiba. Os feridos foram encaminhados para hospitais de Ponta Grossa. Equipes da Polícia Rodoviária Federal, da Via Araucária e também do SAMU e do Corpo de Bombeiros atendem a ocorrência no local. Uma tragédia, gente. Uma situação triste. Segundo as últimas informações, são 22 mortos e 5 feridos nesse triste, trágico acidente ocorrido durante a madrugada desta quarta-feira. Então, segundo, né, essas evidências preliminares, de acordo com a PRF, isso aponta que o caminhão teria invadido a pista contrária, colidindo com o ônibus, mas ainda essas circunstâncias estão sendo analisadas. Trágico acidente que infelizmente vitimou, tirou a vida de 22 pessoas, também 5 pessoas feridas durante a madrugada desta quarta-feira. E a gente deixa aqui os nossos sentimentos, o nosso carinho, né, gente, a todos os familiares, a todas as pessoas, as famílias e que acabaram perdendo, né, seus parentes, seus familiares nesse acidente. A maior parte, então, das vítimas ocupavam esse micro-ônibus da Secretaria de Saúde da Prefeitura de Imbituva. Agora são 7:54.
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9: 7:55.
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0: Muito bem, de volta. Continuamos a falar, gente, sobre esse trágico acidente entre um micro-ônibus e uma carreta, que segundo informações oficiais até o momento são 22 mortos, 22 pessoas mortas e 5 feridas nesse grave acidente que aconteceu nesta madrugada de quarta-feira. É um micro-ônibus da Secretaria de Saúde da Prefeitura de Imbituva, né, com uma carreta, e infelizmente 22 pessoas ficaram mortas, 5 feridas. As circunstâncias desse acidente ainda estão sendo apuradas, mas segundo informações preliminares da Polícia Rodoviária Federal, as evidências preliminares apontam que o caminhão teria invadido a pista contrária e colidido frontalmente com o ônibus. Essas circunstâncias ainda estão sendo analisadas através do levantamento no local. Uma tragédia, gente, triste. E a gente recebe agora a participação do prefeito de Rio Azul, prefeito Leandro Jasinski, que fala com a gente. Ele que hoje pela manhã conversou também com o prefeito de Imbituva. Prefeito Leandro, bom dia.
1: Bom dia, Thaís. Bom dia a todos os ouvintes da Rádio Talento. Thaís, hoje uma manhã que todo mundo amanheceu em choque, com muita tristeza aqui por esse fato desse grande acidente que aconteceu aqui na cidade de Imbituva. De Imbituva, sentido a Ponta Grossa, né? Foi lá pela região de Ipiranga. Mas é um fato que entristece todos nós, Thaís, porque Imbituva pertence à nossa região, né? Pertence à região aí da Ancespar. E eu falei há pouco agora com o prefeito lá de Imbituva, o prefeito Bertoldo, é nosso amigo. Estivemos ontem juntos de manhã numa reunião ali na Ancespar e o prefeito lá está em estado de choque, né? Eu liguei para ele para se colocar à disposição nesse momento aí tão difícil que ele está enfrentando. Ele é um prefeito experiente, um prefeito que já está no terceiro mandato. Ele me falou que nunca imaginava passar por uma situação dessas, né? Subiu agora para 23 o número de mortos, né, que perderam a vida nesse trágico acidente. Ele comentou para mim que, né, foi um caminhão, provavelmente um caminhão que carregava porcos, mas provavelmente estava vazio, que veio desgovernado, e ainda não tem detalhes, né, de como ocorreu, mas infelizmente muito triste, né? Então a gente se solidariza aí às famílias dessas vítimas. Ele comentou para mim também que já estão organizando o ginásio de esportes para receber todo esse pessoal e as famílias, e também estão mobilizando todos os psicólogos aí da cidade de Imbituva. Inclusive deixei à disposição aí todos os nossos municípios e o que precisar que a gente possa contribuir para amenizar essa situação tão trágica, né? Nós aí a gente se coloca até no lugar, porque nós temos, Thaís, pacientes viajando por todo o estado aí todos os dias, né? Esse ônibus que as pessoas morreram lá no Imbituva foi um ônibus novo, um ônibus que eles ganharam aí agora pouco tempo atrás, estão com as revisões em dia, tudo dentro dos conformes. Ele é um prefeito, o Bertoldo, que cuida muito bem da saúde também lá de Imbituva, né? Então o prefeito tava chorando no telefone, conversando comigo, realmente muito triste, né? A gente fica muito abatido também, porque se coloca no lugar, né? Imagine todas essas famílias aí que amanheceram com essa notícia de perder os seus entes queridos, né? 23 pessoas lá da cidade de Imbituva que foram confirmadas até o momento, né? Então a gente está aí à disposição para ajudar a cidade e também para mobilizar a região se for necessário, né? Como o prefeito Bertoldo falou, estão já conversando com os psicólogos para dar um atendimento às famílias, às pessoas, né, que vão precisar, porque realmente é um momento muito triste. Era um ônibus que saía às 4 horas da manhã lá de Imbituva e ia sentido a Curitiba, né? Então, geralmente, o ônibus que sai mais de madrugada é o que leva os pacientes mais jovens, né? E também o motorista lá, muito experiente, que trabalhava com eles há anos, né? Então, realmente muito triste essa situação. Depois que a gente tiver mais informações, nós vamos repassando. Mas um momento muito triste em que Rio Azul aí e toda a nossa região da Ancespar se solidariza aí ao município de Imbituva, tá bom, Thaís? Grande abraço.
0: Obrigada pela sua participação, prefeito Leandro Jasinski, então, lamentando, né, esse acidente, essa tragédia, gente, e nós recebemos atualizações, informações oficiais, subiu então para 23 o número de mortos nesse trágico acidente. Então, são 23 mortos e 5 feridos entre adultos e crianças, tá? Então, infelizmente, esse acidente, 23 mortos e 5 feridos entre adultos e crianças, acidente que aconteceu na BR-373 em Ipiranga. As informações são da Polícia Rodoviária Federal e a maior parte das vítimas ocupava esse micro-ônibus da Secretaria de Saúde da Prefeitura de Imbituva. O condutor da carreta, que é de Erechim, no Rio Grande do Sul, também, infelizmente, acabou morrendo.

0: Segundo informações atualizadas também, gente, três pessoas estão em estado grave e duas tiveram ferimentos moderados. Equipes da PRF, da concessionária Via Araucária e do SAMU, também do Corpo de Bombeiros, atendem essa ocorrência. Por volta das 6h47 da manhã de hoje, a concessionária informou que havia cerca de 9 quilômetros de congestionamento sentido Ponta Grossa e fila de 7 quilômetros sentido Prudentópolis. A gente vai acompanhando essa situação, o atendimento desse acidente. Vamos trazendo as atualizações para você. E olha, para quem, né, pretende pegar a estrada, segundo a última atualização da PRF, até a última atualização não havia ainda previsão de liberação da via. Qualquer atualização a gente traz para você por aqui.
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0: Olha, em Irati ontem pela manhã, a polícia atendeu a um acidente. A polícia foi até a rua Sebastião Cordeiro da Rocha, em Irati, para realizar o atendimento desse acidente. No local, a polícia fez contato com o condutor, que disse que fazia uma manobra de saída do pátio de uma empresa com um caminhão, quando colidiu contra um veículo Gol. O condutor do automóvel recebeu atendimento do Corpo de Bombeiros no local e depois foi encaminhado para a UPA Municipal para receber os cuidados médicos. A polícia fez o teste do bafômetro no condutor do caminhão, que apontou negativo para consumo de álcool. Teve furto registrado ontem em Irati também. A polícia foi até a rua Ladislau Brzut para averiguar esse furto qualificado que ocorreu em uma obra. No local, a polícia constatou que teria acontecido provavelmente ali durante a madrugada e que levaram do almoxarifado 4 extensões de fios que totalizaram aproximadamente 100 metros e mais alguns fios do padrão de energia, além de causar dano no poste. 8h09 agora, bom dia.

Olha, em Ivaí, por volta das 9h40 da manhã de ontem, a polícia militar registrou uma situação onde compareceu no destacamento da PM de Ivaí um senhor dizendo estar envolvido em um desacordo de natureza comercial com uma empresa fornecedora de adubos. Segundo ele, no ano passado, possuía uma dívida no valor aproximado de R$40 mil junto a essa empresa. Como forma de quitação do débito, teria ofertado um trator avaliado em aproximadamente R$60 mil, o qual foi recebido pela empresa. Em razão da diferença de valores, correspondente a aproximadamente R$20 mil, teria sido ajustado verbalmente entre as partes que o valor excedente seria convertido em produtos destinados à lavoura, conforme a necessidade dele. Ele disse também à polícia que até o momento ainda haveria aproximadamente R$12 mil em produtos, especialmente adubo, e que não teriam sido disponibilizados pela empresa, dizendo que a empresa não está cumprindo esse acordo realizado entre eles. Ele disse também que o ajuste realizado entre ele e a empresa foi feita, esse ajuste, esse acordo foi feito exclusivamente verbal, não há contrato e também não há nenhum documento formalizando a negociação, e ele foi orientado quanto às providências cabíveis para eventual resolução dessa questão pela Polícia Militar.

0: Agora vamos até Curitiba com o nosso parceiro da rede AERP, o Jomar Valença, que traz os destaques do Paraná pra gente. Jomar, bom dia para você.
1: Alô, alô, muito bom dia, Thaís Vieira. Bom dia a toda a equipe do Talento Notícias, primeira edição. Você que está em Rio Azul, bom dia. Pessoal de Irati, Rebouças, Malé, São Mateus do Sul, muito bom dia. Alô, pessoal de Cruz Machado, saudade de Cruz Machado, já passei por aí. Bom dia, bom dia. Hoje é quarta-feira, 19 de agosto. Nós estamos com 16 graus de temperatura em Curitiba neste momento e a previsão é de 28 graus para a tarde de hoje. O Instituto Água e Terra está com inscrições abertas para dois programas. O VOU, que permite atuar em unidades de conservação do estado, com atividades como atendimento a visitantes, manutenção de trilhas, educação ambiental, pesquisa e apoio no combate a incêndios. Já o programa CRIA é voltado aos cuidados e à reabilitação de animais silvestres. Para participar, é preciso fazer um curso gratuito de capacitação, estar com as vacinas em dia e ter imunização contra febre amarela e tétano. A cidade de Maringá regulamentou o cadastro e o atendimento de cães e gatos que vivem nas ruas e são cuidados pela comunidade, mas não tem um tutor definido. A prefeitura vai criar um cadastro municipal dos animais e dos responsáveis pelos cuidados, permitindo organizar ações de castração, vacinação, vermifugação e atendimento veterinário. O decreto também cria a chamada comunidade guardiã responsável. Os animais comunitários terão prioridade em programas municipais gratuitos e poderão contar com abrigos, comedouros e bebedouros em espaços públicos. Denúncias de maus-tratos ou retirada irregular desses animais podem ser feitas pelo telefone 156. Tempo bom em Curitiba, temperatura máxima prevista para a tarde de hoje, 28 graus. Direto de Curitiba, Jomar Valença, com as informações da rede AERP. Uma ótima quarta-feira a todos.
0: Muito obrigada, Jomar. Uma boa quarta para você. Te espero na segunda edição ao meio-dia, trazendo mais destaques do Paraná para gente. Bom dia para o nosso ouvinte, o José Valenga, marcando, confirmando audiência aqui no nosso WhatsApp. Abraço para você, José.

0: E olha, brasileiros podem comprar em lojas do Paraguai e receber os produtos em casa pelos correios. Brasileiros agora podem comprar pela internet produtos de lojas de cidade do leste no Paraguai e receber as encomendas em casa em qualquer endereço do país. A nova modalidade de envio foi lançada pelos Correios e permite que compras feitas em sites de varejistas paraguaios sejam entregues no Brasil por transporte terrestre. Inicialmente, o serviço está disponível para clientes de duas lojas paraguaias. As empresas são homologadas no programa Remessa Conforme da Receita Federal e estão habilitadas a vender para consumidores brasileiros. O serviço permite o envio de encomendas de até 30 quilos. As compras têm rastreamento e depois de chegarem ao Centro Internacional dos Correios no Brasil, seguem para entrega nos mesmos prazos previstos para encomendas nacionais. Então, olha como que funciona. O consumidor escolhe os produtos diretamente nos sites das lojas participantes e recebe a encomenda no endereço informado no Brasil. A operação é feita por transporte terrestre entre o Paraguai e o Brasil. Depois que a encomenda entra na rede dos Correios no país, o consumidor consegue acompanhar o trajeto até a entrega. Por fazerem parte do Remessa Conforme, as empresas participantes seguem as regras estabelecidas pela Receita Federal para importações feitas pela internet. A nova modalidade também permite que os varejistas paraguaios alcancem consumidores de outras regiões do Brasil sem que eles precisem atravessar a fronteira para fazer as compras. Segundo os Correios, a iniciativa busca ampliar o comércio eletrônico entre os dois países, reduzir custos logísticos e incentivar a formalização das vendas e o recolhimento de tributos. Portanto, agora brasileiros podem comprar em lojas do Paraguai e receber esses produtos em casa aqui no Brasil pelos Correios. Lembrando que, inicialmente, né, até o momento, está disponível para clientes duas lojas paraguaias. Tá? Essas empresas são homologadas no programa Remessa Conforme da Receita Federal e estão habilitadas a vender para os consumidores brasileiros. E o serviço ele permite o envio de encomendas de até 30 quilos.
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3: 8:19. 8:19.
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1: Toda quarta-feira nós temos o quadro com a Farmabim. Recebemos o farmacêutico da Farmabim, o Luiz, que traz sempre um tema pra gente, a dica de um produto, de um ativo. Recebemos ele agora aqui com a gente em mais uma quarta-feira. Luiz, bom dia, bem-vindo.
2: Bom dia, Thaís. Bom dia, amigos da Rádio Talento. Então, hoje vamos falar sobre um produto que se chama Desmovit, né? Que ele auxilia na área do fígado, né, a área hepática, que o fígado é um órgão de grande importância, né, do nosso organismo. O fígado não...
1: Gente, só para explicar aqui para os nossos ouvintes, nós tivemos um probleminha no microfone do Luiz e eu pedi aqui para ele trocar de microfone. Luiz, acho que agora tá tudo certo.
2: Oi, agora tá.
1: Agora sim, agora o áudio tá bom, gente.
2: Então, beleza, então vamos voltar a fita.
1: Isso.
2: Então, bom dia a todos, bom dia Thaís, né? Bom dia aí os ouvintes da Rádio Talento. Então, hoje nós vamos falar sobre o Desmovit, né? Que é um produto aí natural para auxiliar na função do fígado. O fígado, que é um órgão de extrema importância, né, no nosso organismo, que faz a detoxificação, ou seja, a desintoxicação, a separação, né, também do que é importante, do que não é importante. Por isso também tem bastante gente que sofre, né, às vezes dependendo do que come, com dor de cabeça, ou no outro dia passa mal, ou tem ânsia, ou vomita. Então, porque o fígado, né, já está rejeitando, dependendo ali algum tipo de alimento, principalmente à noite, né, a pessoa se alimenta às vezes com muita gordura, muita fritura, isso acaba sobrecarregando o fígado, né, e passando mal. E o Desmovit é um produto em cápsula para tratamento do fígado, que ele auxilia na parte dos hepatócitos, né, que são as células do fígado, na área da renovação dos hepatócitos, ou seja, fazer células novas, né, do fígado. Ajuda na desintoxicação dessas células também, né, que, por exemplo, às vezes pessoas que tomam muito medicamento, né, tem uma ficha grande de medicamento que toma por dia, né, todos esses medicamentos passam no fígado, né, então ele vai ficando com o tempo assim intoxicado, vamos dizer, né? Então esse produto também ajuda a desintoxicar o fígado, e também esse produto ajuda na famosa gordura no fígado hoje, que é uma situação, uma doença, né? Que é a esteatose, né, hepática gordurosa, né? Porque antigamente só tinha esteatose hepática alcoólica, né? Que era devido à bebida. E hoje em dia a esteatose hepática tem a gordurosa, que é devido principalmente à alimentação, né? Então, e não é só aquela, digamos assim, aquele alimento gorduroso, lá, aquela costela e tal, que gera gordura no fígado. O açúcar é um dos principais produtos que gera gordura no fígado, tá? Então, o açúcar e o carboidrato são dois elementos que têm alto poder, vamos chamar assim, de gerar gordura no fígado. E essa gordura no fígado, ela tem basicamente três graus, vamos chamar assim, grau 1, grau 2 e grau 3. Normalmente, né, a pessoa vai fazer aquela ecografia abdominal total, né, que é um exame de imagem, no qual daí aparece lá o fígado, e daí o médico que está fazendo ali vai, né, determinar no laudo lá qual grau que tá o fígado da pessoa, né? Grau 1 é um grau de início, grau 2 intermediário, grau 3 já tá o fígado com uma certa comprometimento, né, do órgão com a gordura, e que isso, a gordura também pode levar a cirrose, né? Que daí a cirrose é um processo bem mais evoluído de inflamação do fígado e de até morte de algum local, né, do fígado, necrose e tal. E daí, né, por sorte o fígado se regenera, mas dependendo, tem que às vezes até fazer algum tipo de operação para retirar uma área do fígado, né, que morreu, tá? Então, assim, hoje em dia, o processo de estar com gordura no fígado é muito comum, né, que nem eu falei, principalmente pela alimentação. Então, fazer um exame de ecografia abdominal total, né, que é esse exame de imagem que aparece o fígado, não só o fígado, ele vai ver também a vesícula, vai ver o pâncreas, vai ver, né, o baço, vai ver os rins, né, então também já ajuda a olhar outros órgãos. É bastante importante, principalmente se a pessoa, né, tá com um certo sobrepeso, né, isso daí acaba, essa gordura no fígado favorece para que aumente a insulina, daí a pessoa também não consegue controlar a diabetes, favorece para que aumente triglicerídeo, colesterol, favorece para que aumente ácido úrico, ou seja, são várias situações que vão sendo descontroladas, aumento da pressão, devido à gordura no fígado, tá? E o Desmovite é uma opção segura e eficaz, né? Tem estudo comprovado e tudo, que ele ajuda a reduzir essa gordura no fígado. Lógico, não é, dependendo do grau, né, que a pessoa está, não são 30 dias que vai sumir essa gordura do fígado. É lógico também uma situação que soma-se, além do produto, né, o Desmovite, tomar diariamente aí, normalmente antes da refeição, com, né, mudar alguns hábitos nessa área alimentar, melhorar a situação de um exercício físico, tudo isso são ações que somadas vão trazer daí um resultado de saúde para aquela pessoa, né? Porque a pessoa às vezes está caminhando para um lado da doença, então ela tem que mudar o lado do caminho dela, mudar a direção dela e caminhar para o lado da saúde.
1: Excelente, gente, mais um tema super interessante, dica de produto que o Luiz está trazendo pra gente aqui hoje, né, o Desmovite, esse complexo natural de plantas para auxiliar na saúde do fígado. 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
2: Valeu, um abraço, até quarta que vem.
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3: A CNA comemorou a aprovação pela Comissão de Assuntos Econômicos do Senado do projeto que aperfeiçoou os critérios de cobrança do Imposto sobre a Propriedade Territorial Rural, o ITR. Segundo a avaliação da CNA, o projeto representa um importante avanço ao aumentar a transparência dos procedimentos de fiscalização e fortalecer a segurança jurídica do produtor rural. O projeto permite, por exemplo, que o cálculo do ITR considere a autodeclaração da área efetivamente aproveitável do imóvel. Atualmente, quando há divergência entre o valor da terra nua informado pelo contribuinte e o valor adotado pela Receita Federal, ocorre a revisão automática do imposto, situação que, segundo a CNA, gera insegurança tributária. Outro ponto previsto é a não incidência do imposto sobre propriedades rurais invadidas, garantindo que o ITR não seja cobrado quando o produtor perde a disponibilidade econômica da área. Segundo o autor da matéria, senador Jaime Campos, do Mato Grosso, o objetivo é assegurar justiça tributária e destinar o dinheiro arrecadado pelo imposto para fortalecer a infraestrutura no meio rural. Da Rádio Agência CNA Senar, Estevão Damásio.
1: Indicadores agropecuários com Diego Brião. Soja.
4: Os contratos futuros com vencimento em setembro registraram queda nos Estados Unidos na terça-feira. Na Bolsa de Chicago, a cotação era de $12 por bushel. Valores no mercado físico no Brasil por saca de 60 quilos. Estado do Mato Grosso, cidade de Rondonópolis, R$140. E Rio Grande do Sul, não me toque, R$127.
1: Boi gordo.
4: Em São Paulo, na B3, os contratos com vencimento em agosto eram negociados ao final da terça a R$348,25 por arroba. Houve elevação de 0,07% no dia. Boi à vista no Mato Grosso, em Cuiabá, R$325,20 por arroba.
1: Café.
4: Os contratos futuros de café arábica com entrega prevista para setembro terminaram a terça em Nova York, nos Estados Unidos, em elevação. A cotação era de R$2.504,48 por saca de 60 quilos. No Brasil, no mercado físico, valores do café arábica, tipo 6, por saca de 60 quilos. Minas Gerais, Varginha, R$1.940 e São Paulo, Franca, R$1.900.
1: Milho.
4: Valores no mercado físico por saca de 60 quilos. Paraná, Marechal Cândido Rondon, R$ 58,00. Valor em estabilidade na comparação com a cotação anterior. E Goiás, Rio Verde, R$ 55,00 em elevação.
1: Trigo.
4: Valores no mercado físico por saca de 60 quilos. Rio Grande do Sul, não me toque, R$ 70,00 em estabilidade, e Paraná, Marechal Cândido Rondon, R$ 75,00 também em estabilidade.
1: Cana-de-açúcar.
4: Os contratos futuros de açúcar com entrega prevista para outubro terminaram a terça em Nova York em elevação. A cotação era de 17,47 centes de dólar por libra-peso.
1: Feijão.
4: Preço médio por saca no atacado no Paraná. Feijão carioca tipo 1, R$242,82 em queda. E feijão preto tipo 1, R$194,32 em elevação.
1: Arroz.
4: Valores no mercado físico por saca de 50 quilos. Rio Grande do Sul, Capivari do Sul, R$ 77,00 em estabilidade. E Santa Catarina, Rio do Sul, R$ 66,00 também em estabilidade.
1: Indicadores agropecuários, um conteúdo do Grupo Rádio Web. 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

0: Fernanda Nardo traz informações a nível estadual. Olha, alunos de 16 anos poderão operar máquinas em colégios agrícolas. Confira.
1: Estudantes a partir de 16 anos vão poder operar máquinas agrícolas dentro da escola, como tratores, colheitadeiras e arados, sempre acompanhados por um profissional habilitado. A medida está prevista em uma lei sancionada pelo governo do estado do Paraná, após aprovação na Assembleia Legislativa, e vale para os cursos técnicos de colégios agrícolas da rede estadual. Segundo a Secretaria de Educação, a medida abrange cerca de 8 mil estudantes em 31 escolas. As atividades práticas devem começar ainda neste semestre. O coordenador dos colégios agrícolas da rede estadual, Renato Gondim, explica por que a mudança era esperada pelas escolas.
2: O modelo hoje adotado de matriz curricular traz 50% das aulas práticas. E o aluno ficava, por uma questão legal, impossibilitado de aprender noções básicas de operação. O projeto em questão visa formar um técnico em agropecuária completo. Esse técnico, ele deve, obrigatoriamente, ter noções básicas de operação. Seja de drone, seja de trator, de colhedeira, de todos os equipamentos que integram uma propriedade rural. Esse projeto, ele não configura condutor, de colhedeira, de todos os equipamentos que integram uma propriedade rural. Esse projeto, ele

0: E as máquinas deverão ter cabine fechada e climatizada e banco auxiliar para o profissional responsável, que vai acompanhar o estudante durante a atividade. Cada escola também terá de apresentar um plano pedagógico, com carga horária, responsáveis e alunos autorizados, que será analisado pelo Núcleo Regional de Educação e validado pela Secretaria de Educação. Agência Rádio Web de Curitiba, Fernanda Nardo.
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4: 8:38.
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7: Paris, 19 de agosto de 2026. Essas são as principais notícias desta quarta. O Irã advertiu nesta manhã os países do Golfo contra qualquer assistência ao exército americano. Segundo as Forças Armadas iranianas, isso seria considerado um apoio direto às operações militares de Washington contra a República Islâmica. O cessar-fogo entre Estados Unidos e Irã segue sob impasse. Ontem, o presidente americano Donald Trump declarou que nenhuma discussão está em andamento ou prevista com o Irã. Mas, segundo ele, o Estreito de Hormuz permanece aberto à navegação. Por outro lado, dados da Kapler, empresa que monitora a navegação global, mostram que o número de embarcações que cruzam o estreito está em uma média de 10 por dia. Antes do início da guerra, até 140 navios atravessavam o Hormuz diariamente. As manobras militares conjuntas entre a Coreia do Sul e os Estados Unidos serão encerradas na sexta-feira, antes do prazo previsto de 27 de agosto, informou hoje o Exército Sul-Coreano. A nota acrescenta que a decisão foi tomada por sugestão da parte americana. Já o Departamento de Defesa dos Estados Unidos afirmou que a redução dos exercícios não afeta os objetivos das manobras. Trump anunciou no domingo uma diminuição considerável da participação americana nos exercícios militares anuais com a Coreia do Sul, devido, segundo o presidente americano, à sua relação muito boa com o líder norte-coreano Kim Jong-un.

0: Japão classificou hoje de muito lamentáveis as sanções americanas anunciadas na véspera contra a japonesa Tomoko Akane, presidente do TPI, o Tribunal Penal Internacional. O Ministério das Relações Exteriores do Japão alega que Tóquio sempre apoiou o TPI na investigação e punição de crimes graves. Além de Tomoko Akane, outro alto magistrado do TPI, o senegalês Abdoulaye Seye, também foi visado pelas sanções. Os Estados Unidos não reconhecem a jurisdição da corte sediada em Haia, mas desde a volta de Trump ao poder, o governo americano vem multiplicando sanções a juízes e promotores do TPI, principalmente os que participam de investigações sobre Israel. O governo da Turquia rejeitou hoje uma denúncia israelense de que estaria se preparando para enviar tropas à Síria após ataques israelenses ontem a uma base militar no país. Em comunicado, Ankara classifica de infundadas as declarações de Benjamin Netanyahu, que, diz a nota, visam legitimar os ataques aéreos ilegais de Israel que violam a soberania e a integridade territorial da Síria. Rádio França Internacional, em parceria com a agência Rádio Web, de Paris, Daniela Franco.
1: Olha, na última segunda-feira, nós tivemos a morte da atriz Laura Cardoso, aos 98 anos, e ontem, mais um grande nome da TV brasileira, mais uma grande atriz nos deixou. A atriz Glória Menezes, infelizmente, morreu aos 91 anos e deixa um legado na TV brasileira. Informações na reportagem com Cassie Belong.

Morreu nesta terça-feira, aos 91 anos, a atriz Glória Menezes. A informação foi confirmada pela assessoria da artista à CNN Brasil. Ela morreu em casa. Considerada uma das grandes damas da televisão brasileira, Glória Menezes teve uma carreira de mais de 6 décadas. Estreou no fim dos anos 50 e participou de mais de 40 novelas, além de minisséries, seriados e 7 filmes. A atriz fez história ao protagonizar ao lado de Tarcísio Meira, 25499 Ocupado, de 1963, considerada a primeira telenovela diária da televisão brasileira. Os dois se conheceram no teatro e mantiveram um relacionamento de quase 6 décadas. Juntos tiveram o filho Tarcísio Filho, também ator. No cinema, Glória integrou o elenco de O Pagador de Promessas, filme vencedor da Palma de Ouro no Festival de Cannes em 1962. Ao longo da carreira, interpretou mocinhas e vilãs em sucessos como Irmãos Coragem, Pai Herói, Rainha da Sucata, A Próxima Vítima e Senhora do Destino. Seu último trabalho em uma novela foi Totalmente Demais, em 2015. A última aparição na televisão aconteceu em 2018, na série Tá No Ar, a TV na TV. Agência Rádio Web, produção e reportagem, Cassie Balcão.

8 horas 46 minutos agora. Voltando a falar do trágico acidente ocorrido na madrugada desta quarta-feira na BR-373 em Ipiranga, que deixou 23 mortos e 5 feridos. Segundo a Via Araucária, concessionária responsável pelo trecho, de acordo com as informações atualizadas, os mortos são 21 adultos e 2 crianças, né? Até a última atualização, nós tínhamos informações que estavam entre as vítimas fatais adultos e crianças, e agora a atualização é que são 21 adultos e 2 crianças. Tá? Entre os mortos estão 21 adultos e 2 crianças. A maior parte das vítimas ocupava o micro-ônibus que era da Secretaria de Saúde da Prefeitura de Imbituva. O condutor da carreta, que é de Erechim, no Rio Grande do Sul, também morreu. Segundo as evidências preliminares da Polícia Rodoviária Federal, tudo aponta que o caminhão teria invadido a pista contrária, colidindo frontalmente com esse micro-ônibus. Essas circunstâncias ainda estão sendo analisadas. Olha, de acordo com a última atualização da Polícia Rodoviária Federal, ainda não havia previsão de liberação da via. Esse acidente aconteceu por volta das 3:30 da manhã, no quilômetro 209 da rodovia, e provocou interdição total do trecho, que é de pista simples. A carreta seguia no sentido de Carambeí para Prudentópolis e o micro-ônibus da Secretaria de Saúde viajava levando pacientes de Imbituva para hospitais de Curitiba. E até a última atualização que temos, as forças de segurança não tinham conseguido confirmar quantos passageiros havia nos veículos, nem os nomes deles. A Polícia Científica do Paraná, responsável pela perícia, informou que, abre aspas, o atendimento de uma ocorrência dessa natureza é complexo e envolve diferentes etapas. Além da análise técnico-científica do local, destinada à obtenção dos elementos necessários para determinar as causas e a dinâmica do sinistro de trânsito, as equipes realizam a localização, o registro, a coleta e a individualização das vítimas fatais e dos demais vestígios relacionados à ocorrência. O processo de identificação pode envolver a coleta e o confronto de informações com bases oficiais de identificação biométrica, entre outras técnicas técnico-científicas. E seu tempo de conclusão pode variar de acordo com o método necessário em cada caso. Fecha aspas. Os feridos foram encaminhados para hospitais de Ponta Grossa. De acordo com informações também, 3 pessoas estão em estado grave e 2 tiveram ferimentos moderados. Às 6:47 da manhã, a concessionária informou que havia cerca de 9 quilômetros de congestionamento sentido Ponta Grossa e fila de 7 quilômetros no sentido Prudentópolis. O governo do Paraná decretou luto oficial de 3 dias em todo o estado em razão do acidente. Em nota, o estado lamentou as mortes e manifestou solidariedade às famílias das vítimas. Segundo o que diz, abre aspas, o estado colocou sua estrutura no atendimento da ocorrência.
Além do Corpo de Bombeiros Militares do Paraná, que faz o resgate das vítimas, equipes da Polícia Científica do Paraná e da Polícia Civil já estão no local. O trabalho de identificação será feito na sede, em Ponta Grossa. E a Secretaria de Estado da Saúde, Defensoria Pública do Estado e toda a estrutura de assistência social já estão mobilizadas e prestando atendimento às vítimas e às famílias envolvidas. Fecha aspas. O governador do Paraná, Ratinho Júnior, se manifestou sobre o acidente também nas redes sociais, dizendo o seguinte, abre aspas. O Paraná amanhece de luto após o acidente em Ipiranga. Meus sentimentos às famílias das vítimas e toda a comunidade de Imbituva. Aos feridos, desejo que tenham uma recuperação rápida. Nossas forças de segurança já estão atuando para atender o que aconteceu e esclarecer as causas do acidente. Que Deus dê conforto e força a todos que enfrentam essa dor. Fecha aspas, é o que escreveu o governador do Paraná, Ratinho Júnior, se manifestando sobre esse trágico acidente nas redes sociais. E a Prefeitura de Imbituva também emitiu uma nota de pesar, segundo o que diz a nota, abre aspas, diante do trágico acidente ocorrido na BR-373, que vitimou moradores de nossa região, a Prefeitura de Imbituva manifesta profundo pesar e solidariedade a todas as famílias e amigos atingidos por este momento de dor. Em respeito às vítimas e às suas famílias, a Prefeitura Municipal e os demais locais de atendimento administrativo estarão fechados nesta data como forma de respeito e luto. Os serviços essenciais permanecerão funcionando normalmente, garantindo o atendimento à população. Neste momento de profunda tristeza, Imbituva se une em solidariedade às famílias, desejando força e conforto a todos que enfrentam esta dolorosa perda. Fecha aspas, é o que diz a nota da Prefeitura de Imbituva, essa nota de pesar por esse acidente trágico, gente, relembrando, são 23 mortos e 5 feridos nesse trágico acidente, né? E as equipes ainda trabalham, as circunstâncias desse acidente também sendo avaliadas, lembrando que as evidências preliminares apontam que o caminhão teria invadido a pista contrária, colidindo frontalmente com o micro-ônibus da Secretaria de Saúde de Imbituva. Mais uma vez, nós aqui também deixamos nosso carinho, os nossos sentimentos a todas as pessoas que, né, perderam familiares, amigos, nessa tragédia ocorrida durante a madrugada desta quarta-feira.

8:54. Eu fico por aqui. Agradeço a sua companhia. Daqui a pouquinho a gente se encontra em mais uma edição do Interligados. E ao meio-dia tem a segunda edição do Talento Notícias.

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Eu preciso te falar uma coisa. Nem todo amor nos faz bem. Sim, o amor, ele pode ser lindo, pode ser um sentimento lindo, mas nem todo amor nos faz bem. Cada vez que você insiste em quem te machuca, você desiste um pouco de si mesmo. Olha que frase forte, eu vou repetir. Cada vez que você insiste em quem te machuca, você desiste um pouco de si mesmo. Estudos mostram que pessoas com as pontuações mais altas na escala de narcisismo são mais propensas a serem consideradas desejáveis por aqueles que namoraram. O relacionamento começa sendo tudo o que você sempre quis, mas termina com você sendo deixado de lado, se sentindo um inútil, um zero à esquerda, sem valor. É assim que começa. Começa com você se sentindo nas nuvens, tudo lindo. Aquilo que você sempre quis. Mas aí termina com você sendo deixado de lado. É choro, tristeza. Eles precisam de alguém para abusar e manipular, para atender às suas necessidades e provar constantemente para si mesmos que são melhores. Sim. Eles precisam provar para eles mesmos que eles são melhores. Eles são mais fortes, mais inteligentes do que os outros. E eles precisam de alguém para manipular, para atender às suas necessidades. E uma pessoa cujos pais a privou de amor incondicional durante a infância, especialmente nos primeiros anos, provavelmente sentirá uma atração forte por um parceiro romântico narcisista que parecerá impossível se livrar dessa pessoa. Abandonar um narcisista é difícil, viu? Abandonar uma pessoa narcisista é extremamente difícil. Não diga que está indo embora, porque eles tentarão te manter emocionalmente preso, demonstrando que finalmente entenderam onde erraram, pedindo mais uma chance ou utilizando seus traumas contra você. Por mais difícil e doloroso que pareça, lembre-se de que as coisas podem ser melhores sem essa pessoa. Eu sei que é difícil. Se você está passando por isso, eu sei que é difícil. Você não consegue se ver sem essa pessoa. Só de pensar já dói. Mas, por mais difícil e doloroso que pareça, lembre-se de que as coisas podem ser melhores sem essa pessoa. E que ir embora pode ser o maior presente que você pode dar para si mesmo. Ame-se, levanta e vá embora. É importante pontuar que relacionamentos perfeitos não existem. Não existe o mar de rosas, relacionamento perfeito. Isso é coisa de conto de fadas, de filme. Mas é preciso reconhecer e aceitar que você merece mais. As pessoas tendem a confundir, dizendo, ah, não, é assim mesmo, relacionamento é assim. Não, calma aí. Vamos colocar os pingos nos is. Relacionamento perfeito não existe. Mas é preciso reconhecer e aceitar que você merece mais. É preciso identificar o que é um relacionamento tóxico. Você precisa começar a tomar decisões. Decisões que reflitam o que você deseja para a sua vida e para os seus relacionamentos. Você tem que saber o que você aceita. O que você gosta. Até que ponto é legal, é saudável o que anda acontecendo? O que você aceita? Quais são os seus limites? Ou você não tem limites? Todo mundo pode fazer o que quiser com você, pode tratar você do jeito que bem entender e você não coloca limites. Quando você concorda
com o que você não quer, você engana a si mesmo. Sim, você está se enganando. Construindo uma vida que não reflete as suas próprias escolhas, necessidades, vontades. Você só se autoflagela. Viver uma vida tentando agradar o outro é se martirizar vivendo uma vida que você não deseja. É se condenar a sentir frustração e desapontamento o tempo inteiro, deixando a sua felicidade de lado para satisfazer quem não merece. Não insista no que não é saudável. Vou repetir mais uma vez que relacionamento perfeito não existe. Aqui estamos falando sobre o que não é saudável, tá? Não insista no que não é saudável por achar que foram feitos um para o outro. E não dê ouvidos às bajulações que surgem quando percebem que você decidiu deixar essa situação. É deixando partir o que já não se sustenta mais em reciprocidade que você vai poder encontrar a pessoa que vai te tratar como realmente você merece. Exatamente. Parece que você não vai encontrar ninguém mais, né? Parece que não existe pessoas boas, parece que todo mundo é ruim. E aí você fica presa emocionalmente a essa pessoa, como se ela fosse a salvação da sua vida, como se você só merecesse isso. Vida que segue, meu anjo. Vida que segue. Você merece mais. Merece ser tratado, tratada com carinho, com amor, respeito acima de tudo, com reciprocidade. Aliás, reciprocidade não se cobra e sentimento não se mendiga. Não se machuque por uma história de amor que só você vive. Um coração não para de bater só porque foi partido pelo sentimento não correspondido ou por aquela decepção que quebra a gente ao meio. Vida que segue. Nem todo amor é amor de verdade. Nem todo amor nos faz bem. Às vezes, é só uma tentativa disfarçada de se sentir suficiente. Mas isso não se chama carência, será? Será que isso não é só carência, tal da carência? Será que você está aceitando tudo isso porque você ama essa pessoa ou você só está carente, dependente emocionalmente? Tem coisa que não vale o desgaste. Tem gente que não vale o seu tempo. E a vida é curta demais para a gente comprar brigas e enfrentar batalhas que no fundo nunca foram nossas. Eu sei que você tentou, que você tem tentado e continua insistindo, mas até quando? Se for preciso, dê a você uma nova chance. Porque você fica perdoando quem te machuca, dando mais e mais e mais e mais uma chance. Mas eu te pergunto, quando é que você vai dar uma chance para você? E você, como é que fica nessa história? Vale lembrar que a vida é curta. E o tempo está passando. E você está aí desperdiçando o seu tempo, a sua vida, deixando que ele vá pelo ralo, que ele escorra pelo ralo. Aprenda a amar outra vez. A vida não acaba assim, não, ela continua. Principalmente você que está vivendo aí o seu primeiro amor. Você que está bem jovenzinho, vivendo o seu primeiro amor. Você que está apaixonada, apaixonado, encantado por aquela pessoa, mas você tem sofrido. Você tem mais chorado do que gargalhado por aí. Será que isso é saudável? Eu te digo que não. Então avalie. Se você, ao invés de sorrir, só derrama lágrimas de tristeza, será que você está num relacionamento saudável? Sim ou não? Pense sobre isso, reflita, avalie as questões do que tem te feito chorar, do que tem te feito sofrer, daquilo que te incomoda. Procure, se necessário, procure ajuda profissional, converse com pessoas mais experientes da sua família, pessoas que você confia, amigos. Mas não fique nessa situação aí sofrendo. A vida continua e pode ser muito mais linda do que você imagina. Eu prometo para você que vai ser bonito, que vai ser lindo, que você vai encontrar outras pessoas, que tem gente legal lá fora, que sim, tem pessoas boas.
Parece que hoje em dia ninguém quer nada com nada, né? Parece que relacionamento saudável não existe mais, parece que casamento não dá certo, mas não é isso. É só questão de você encontrar a pessoa certa. Tudo é questão de encontrar a pessoa certa. Aquela que está alinhada. Aquela que está alinhada com os seus objetivos, os seus propósitos, aquela que te corresponde. Aquela que é recíproca. Aquela que vai te amar e vai te respeitar. Então não desista. Lá fora tem gente legal, sim. Tem muita gente boa por aí. Pensa sobre isso. E pode ser muito mais lindo do que você imagina. Espero que o meu recado tenha servido de alguma coisa para você hoje.

Oi, bora. 9h15 da manhã, gente. Quarta-feira, metade da semana. Pra quem tá no trabalho, já na luta, na lida, no, correndo atrás do pão de cada dia, desejo pra você coisas boas, uma excelente manhã, excelente quarta, com sol, né, gente? Tempo firme, a temperatura neste momento em 18 graus, hoje chegando até os 28, não há previsão de chuva, tá? Qualquer atualização, a gente vai trazendo pra vocês ao longo da programação, mas a princípio não tem previsão de chuva pra hoje, nem pra amanhã. Quarta-feira linda demais. Você pede a sua música favorita através do WhatsApp 999199752. Participa, eu te espero.

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2: Valeu, meninas. Abração para vocês e toda a equipe. E aí, já mandou sua indicação para cá? Tô te esperando, hein? Ouvinte confirmando a audiência. A Joslene com a gente. Oi, Jô, abração para você. Tem indicação para Marília Mendonça. Pessoal de Rio Azul dos Soares, Antônio Schneider. Oi, Antônio, abração para você. Daqui a pouquinho tem Marília Mendonça pra gente curtir. Também tá na sintonia o Paulo, indicando a música Deus é Caipira. Boa quarta para você, Paulo. E aí, o que você tá fazendo nesta quarta, hein? Me conta. Tá trabalhando? Tá de folga? Tá em casa? Tá resolvendo algum BO por aí na rua? E aí, resolvendo, né, as coisas do dia a dia, fazendo os corres e aí curtindo a gente no seu carro. Para quem tá pegando estrada, viajando, onde dirija com cuidado. E obrigada pela companhia, sintonia, pela carona. 999-199752. E tem gente que diz que tá na correria, viu? Tem gente que diz que tá na correria, tá trabalhando. Quem tá por aqui? A Laura tá confirmando a audiência também. Laura Domingues, abraço pra você, Laura. Pra Antonina, que tá na faxina, gente. Antonina tá aí já desde cedo na faxina. Abraço pra você, Antonina. Mais uma indicação do ouvinte chegando. O ouvinte pediu a música Você Não Sabe O Que É Um Amor, com Luan Santana. E é com essa que começamos este bloco musical.

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2: Fechando mais um programa, obrigada pela companhia, sintonia. Abração pro Antônio Carlos Moro, nosso ouvinte querido. Antônio, abraço. Obrigada pela sintonia, gente. Eu volto após o Padre Reginaldo, às 11, com o nosso momento dos pedidos e orações. Fique agora com o programa Experiência de Deus. Até mais tarde.

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0: 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Filhos amados, povo querido, vamos juntos, estamos aqui reunidos em nome do Pai, do Filho e do Espírito Santo. Amém. Naquele tempo, Jesus contou esta parábola aos discípulos e a nós. O reino dos céus é como a história do patrão que saiu de madrugada para contratar trabalhadores para a sua vinha. Combinou com os trabalhadores uma moeda de prata por dia e os mandou para a vinha. Às 9 horas da manhã, o patrão saiu de novo, viu outros que estavam na praça desocupados e lhes disse: ide também vós para minha vinha e eu vos pagarei o que for justo. E eles foram. O patrão saiu de novo ao meio-dia, às 3 horas da tarde, e fez a mesma coisa, saindo outra vez 5 horas da tarde. Encontrou outros que estavam na praça e lhes disse: por que estáis aí o dia inteiro desocupados? Eles responderam: por quê? Porque ninguém nos contratou. O patrão lhe disse: e de vós também para minha vinha. Quando chegou a tarde, o patrão disse ao administrador: chama os trabalhadores, paga-lhes uma diária a todos, começando pelos últimos até o primeiro. Vieram os que tinham sido contratados às 5 da tarde e cada um recebeu uma moeda de prata. Em seguida, vieram os que foram contratados primeiro e pensavam que iam receber mais, porém, cada um deles recebeu uma moeda de prata. Ao receberem o pagamento, começaram a resmungar contra o patrão: esses últimos trabalharam 1 hora só e tu os igualaste a nós, que suportamos o cansaço e o calor do dia inteiro. Então, o patrão disse a eles: amigos, eu não fui injusto contigo. Não combinamos 1 moeda de prata? Toma o que é teu, volta para casa. Eu quero dar a este que foi contratado por último o mesmo que dei a ti. Por acaso não tenho direito de fazer o que quero com aquilo que me pertence? Ou estás com inveja porque estou sendo bom? Assim, os últimos serão os primeiros e os primeiros serão os últimos. Que a palavra de Deus possa nos mostrar que Deus é generoso com todos. E uma vida, tendo Deus por referência, já é um grande prêmio. Feliz de quem, enquanto ainda cedo, no berço, no colo da mãe, na primeira infância, tem a experiência do amor de Deus. Felizes somos nós, porque em Deus as tribulações se transformaram, foram mais fáceis de serem vencidas. O cansaço em Deus superado, a tempestade com Deus não foi o fim. Felizes somos nós que recebemos já no berço a fé cristã, a fé como testemunho. Nossa Senhora, hoje é teu dia, quarta-feira, e nós queremos colocar com confiança todos os que se recomendam às nossas orações, todos os que estão suplicando, clamando, pedindo. Nossa Senhora, de tantos títulos e de tantos nomes, rogue a Jesus, teu Filho, nosso Senhor Jesus Cristo, por aqueles que estão desempregados. Rogue, Mãe, por aqueles que estão fazendo um tratamento de uma doença grave, hemodiálise, quimioterapia, radioterapia. Nossa Senhora, peça a teu Filho Jesus por aqueles que estão cansados de viver, abatidos, desanimados. Nossa Senhora, nós te pedimos por aqueles que estão neste momento sentindo um aperto no coração e uma depressão que está difícil de lidar, que rezam e rezam, estão com o joelho dobrados no chão, rezando pelos filhos que se perderam para os vícios, que se apartaram da igreja. Nossa Senhora, Nossa Senhora, Nossa Mãe, pegue as nossas orações imperfeitas, limitadas, leve teu Filho Jesus. Nós não sabemos rezar direito, nós não sabemos rezar, nos falta fé. Mãe, sede nossa intercessora, esteja ao lado daquele que está sofrendo neste momento e de alguma forma envolva-os com o teu abraço materno, guarde-os no coração materno. Mãe, Ave Maria, cheia de graça, o Senhor é convosco, bendita sois vós entre as mulheres e bendito é o fruto do vosso ventre, Jesus. Santa Maria, Mãe de Deus, rogai por nós, pecadores, agora e na hora de nossa morte. Amém. Nós só começamos o programa. Eu volto com partilha de vida, com a leitura orante, com testemunhos que edificam. E ainda, o nono dia, ainda é o nono dia de São Roque, pelas feridas expostas e doenças graves. Volte comigo, eu volto já.
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4: 10:12.
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1: Nossa Senhora, que eu sou muito devota de Nossa Senhora, sou intercessora, graças a Deus, a Nossa Senhora e Jesus das Santas Chagas, eu fui curado do câncer. A minha coluna ainda não calcificou. Estou ainda em observação. Só daqui a 3 anos que a doutora diz que vai dizer se eu estou curada de verdade ou não. Mas eu já me sinto curada. E tô indo. Graça alcançada é graça testemunhada. Toca o sino, sacristão.
2: Louvado seja Deus, Dona Francisca de Roraima. Graça alcançada, graça testemunhada. E a senhora vai até o fim, proclamando as maravilhas do Senhor. Deus a abençoe. Filha de Deus, que a paz de Jesus esteja com você, filha.
3: Bom dia.
2: Bom dia, filha de Deus. Você pediu anonimato. De onde você fala?
3: Eu falo do Brasil.
2: De algum lugar do Brasil.
3: Isso.
2: O que está acontecendo, filha?
3: O meu marido é alcoólatra, padre.
2: Certo. Fala um pouquinho mais alto, por favor.
3: O meu marido é alcoólatra.
2: Tá.
3: Ele não admite, mas eu tô cansada.
2: Certo.
3: Eu já tentei de tudo, conversei, pedi para ele fazer tratamento, mas não adianta. Ele fala que não faz nada de errado, é trabalhador, mas tem o vício.
2: Certo.
3: Ai, padre, eu tô muito emocionada de estar falando com o senhor.
2: Hoje é seu dia, filha. Hoje é seu dia.
3: Eu tenho testemunho também.
2: Vamos, só um minutinho. Antes do testemunho, você é casada?
3: Sim.
2: São casados na igreja?
3: A legitimação foi, já faz 25 anos.
2: 25 anos de casamento sacramental.
3: É isso.
2: Filhos?
3: 2.
2: Tá. Filha, quando você diz que ele é alcoolista, ele trabalha, ele é agressivo com você?
3: Ele tenta me diminuir. No começo, nosso casamento, até que em algumas brigas, mas depois parou. Mas ele sempre tentou me diminuir, sempre. Aí depois que eu voltei a trabalhar, daí isso foi parando, eu comecei a me impor um pouco mais, aí foi parando. Mas volte nele, ele fala alguma coisa para tentar me diminuir mesmo, mas não...
2: Entendi. Você disse que já tentou que ele se internasse, ele não aceita.
3: Não.
2: Se você pediu anonimato, é porque teu coração está em dúvida.
3: Sim.
2: Em quê?
3: Eu não sei se eu largo de vez, ou se continuo orando, tentando.
2: Seus filhos são criados?
3: São.
2: Quantos anos?
3: 25 e 20.
2: Você ama seu marido?
3: Eu não sei. Às vezes eu penso que sim, às vezes eu quero ver bem longe quando tá, eu não aguento ouvir a fala dele quando tá bêbado.
2: Ele bebe diariamente?
3: Sim, segunda a segunda.
2: Filha, na alegria, na tristeza, na saúde e na doença.
3: Sim.
2: É uma doença. E a sua grande arma, desculpe a palavra, é a oração. A sua grande força é a oração e acreditar que... Você acredita que Deus tudo pode?
3: Acredito, muito.
2: Então Deus vai libertá-lo do álcool. Ele vai libertá-lo do álcool. Comece a dar a água benta para ele, mesmo sem ele perceber.
3: Eu coloco na garrafa, na comida,
2: certo,
3: sem ele perceber.
2: E nós vamos nos unir à sua oração e pedir a Deus que ele vai chegar a tal ponto, escreva o que eu estou lhe dizendo, que ele vai ter nojo da bebida.
3: Amém.
2: Então peça comigo, Senhor Jesus.
3: Senhor Jesus.
2: Faça um milagre no meu casamento.
3: faça um milagre no meu casamento.
2: Desse jeito não pode continuar.
3: Desse jeito não pode continuar.
2: Eu amo meu marido.
3: Eu amo meu
2: marido. Eu não amo a bebida.
3: Eu não amo a bebida.
2: E é por isso que eu peço, Senhor.
3: E é por isso que eu peço,
2: Pelas tuas
3: Senhor.
2: Santas chagas.
3: Pelas tuas santas chagas.
2: Tire o alcoolismo da vida do meu marido.
3: Tire o alcoolismo da vida do meu marido.
2: Repita de novo. Ligar. Não largue agora. Acredite no poder curativo de Deus. Tá certo?
3: Tá certo, eu creio.
2: Você disse que ia dar um testemunho.
3: Sim.
2: Qual?
3: Há um tempo atrás, nós fomos assaltados. Os bandidos entraram na nossa casa e ele reagiu. As crianças eram pequenas. Quando os bandidos viram que ele não tinha medo, ameaçaram as crianças. Eu pedi muito a Nossa Senhora Aparecida e sentei no chão e abracei meus filhos. Levaram alguns bens, mas com a graça de Deus ficou todo mundo vivo.
2: Certo. Filha.
3: O outro.
2: Pode falar.
3: O outro, eu estudei, passei no concurso e veio a pandemia. E não era chamada. Aí teve alguém da família que falou que eu devia ter muito pecado para Deus não me escutar.
2: Nossa,
3: que... E o senhor tava com o programa.
2: Que absurdo.
3: Eu chorei, chorei, clamei, pedi a Deus, que eu sei que eu sou pecadora.
2: Todos mas somos.
3: E precisava da graça.
2: Claro.
3: 10 dias depois, eu fui convocada, padre.
2: Amém. Que bom graça. Que bom, graça recebida.
3: Graça alcançada, graça recebida.
2: Graça testemunhada, toca o sino, sacristão, filha.
3: Toca o sino, sacristão.
2: Você já experimentou a vitória em Deus e você vai experimentar mais uma, que é a libertação do seu marido, escutou?
3: Escutei.
2: Não desista, filha. E que bom que essa pessoa que deu essa frase absurda, agora que a gente já estudou Jó, você sabe que aquilo que a pessoa te falou não tem nada a ver com Deus, né? Não tem nada a ver com Deus. Deus Sim. queria o teu emprego.
3: Sim.
2: A pessoa que falou errado. Filha, persevere. Que Deus abençoe e te liberte e salve teu casamento. Escute esse testemunho, povo de Deus.
4: Sou Valdiva Teixeira de Brusque, Santa Catarina.
2: Pois não.
4: O testemunho que eu quero dar é que já recebi muitas graças através de Jesus é Santa Chagas.
2: Amém.
4: E que eu acabei de doar 110 pares, sapatinhos de bebê, o qual
2: Opa,
4: eu mandei para a TV Evangelizar, para agradecer
2: Louvado
4: as
2: seja
4: todas
2: Deus.
4: As graças, ou algumas graças recebidas. Uma vez eu mandei 50, agora essa semana eu mandei 110 pares.
2: Amém.
4: Para agradecer a Jesus é Santa Chagas. Obrigada, fique com Deus.
2: Amém, querida, louvado seja Deus, com certeza as crianças que receberem te louvam e agradecem pela sua generosidade. Obrigado em nome da obra, em nome das crianças que receberão esses sapatinhos de criança, 110, Valdiva Teixeira de Brusque, Santa Catarina, Dom Wilson Tadeu Jonque, da Diocese de Florianópolis. Tá aí, gente, a caridade. Quero lembrar, povo dos Estados Unidos, dia 22, sábado, nós temos um encontro em Nova Jersey. Temos vagas. Espero você na Escola Católica Cruz Sagrada. Garanta sua presença das 8 às 5 da tarde. Depois, dia 25 de agosto, eu estarei em Orlando, na próxima terça. Momento de espiritualidade na Basílica do Santuário Nossa Senhora da Rainha do Universo. Eu volto falando sobre isso e a leitura orante. Voltamos já.
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0: estava indo para o intervalo quando eu falava com o povo dos Estados Unidos. Inclusive, se você quiser assistir às palestras que aconteceram no último retiro lá no Clube Português, é só acessar YouTube Padre Manzotti. E as palestras estão lá disponíveis. As palestras e a pregação do sábado, as palestras e pregação do domingo. Está no YouTube Padre Manzotti. O tema era fortalecei-nos durante o cansaço. Cansaço, mas fortalecidos em Deus. É a temática geral. Está lá. 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Filhos amados, nós vamos para a leitura orante da Palavra de Deus. Escute o que as pessoas têm dito sobre a leitura orante, escute.
1: Meu nome é Kélia, falo de Fortaleza, Ceará.
0: Opa.
1: E eu queria falar que eu estou impressionada com a leitura de Jó.
0: Opa.
1: Eu confesso que eu realmente não conhecia, nunca tinha lido.
0: Olha,
1: e eu estou acompanhando com o Senhor.
0: Que
1: e eu
0: bom.
1: Faço questão de acompanhar no reprise, porque durante o dia, o Experiência de Deus, né, como passa pela manhã, eu tô no trabalho.
0: Entendi.
1: E dá até para me ouvir, mas eu quero acompanhar mesmo com a minha Bíblia na mão, marcando os trechos.
0: Isso.
1: Que mais me impressiona, e eu vou dizer pro senhor, a minha Bíblia tá toda arriscada,
0: que
1: tá
0: bom.
1: Toda marcada, porque
0: seja
1: é tão
0: bem-vinda.
1: Impressionante, e a gente fica de coração partido.
0: É.
1: Né, de ver o sofrimento de Jó, mas ao mesmo tempo
0: uma
1: de ver a fé dele, que é tão inabalável. Um grande abraço para o senhor e para toda a equipe evangelizar. Tá maravilhoso a leitura de Jó.
0: Valeu, Kélia! E ela falava, eu agora estou indicando o livro Inabalável em todas as livrarias do Brasil. Você adquire, leia, apresentei, mas leia mesmo. Mas leia como um retiro espiritual. Não leia de uma vez só, não. Leia devagar. Um abraço, Kélia de Fortaleza, TV Evangelizar, canal 21.1, minha saudação à Rádio Jangadeira FM, Shalom FM, Dom Bosco FM, ao arcebispo Dom Gregório Paixão da Arquidiocese de Fortaleza. 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
2: O homem não vive somente de pão, mas de toda palavra.
0: Segundo Coríntios, capítulo 5, versículo 19. Mais um trechinho. Padre, o senhor está muito lento. Eu te pergunto, para que pressa? Para que pressa? Segundo Coríntios, capítulo 5, versículo 19. A nossa mensagem é esta: Deus não leva em conta os pecados que os seres humanos, dos seres humanos, e por meio de Cristo, Ele está fazendo com que eles sejam seus amigos. E Deus nos mandou entregar a mensagem que fala de maneira como Ele faz com que eles se tornem seus amigos. Gente, há pouco ouvimos uma mulher dizer que fez um curso, concurso, passou, não chamaram e alguém disse, você deve ter pecado muito. Esse não é o Deus da Bíblia. Veja, Deus não quer, vamos lembrar esse texto, volta esse texto, 2 Coríntios capítulo 5, versículo 19. Vamos colocar uma frase de Jesus no horizonte, aqui é a frase de Paulo. O que foi que Jesus disse? Quem precisa de médico não são os sãos, mas são os doentes. Eu vim para resgatar os pecadores. Então entenda bem, Jesus não quer que um pecador se perca. Não está no coração de Deus que os filhos vão para o inferno, vamos assim dizer. Deus por Deus, ninguém iria para o inferno. Deus quer resgatar e já os resgatou no sangue de Jesus. Mas existe o livre-arbítrio. Por isso, Deus, vamos voltar ao texto, não leva em conta os pecados dos seres humanos. Sério mesmo, quantas ofensas foram feitas a Deus, Deus não leva em conta, mataram o seu filho na cruz, crucificado como um condenado, um ladrão. O que Deus quer, por meio de Cristo, Ele está fazendo com que sejam seus amigos. Deus, agora traduzindo, quer que sejamos seus amigos. Grave isso. Versículo 20. Portanto, estamos aqui falando em nome de Cristo, como se o próprio Deus estivesse pedindo por meio de nós. Em nome de Cristo, nós pedimos a vocês que deixem que Deus os transforme de inimigos a amigos dele. Olha a autoridade de Paulo. Em nome de Jesus eu peço. Escute o que eu estou lhe dizendo. Você que brigou com Deus, está revoltado com Deus, você que está com um problema seríssimo, você que está no caminho da perdição, nós que estamos no pecado, que todos nós somos pecadores, deixe Deus te transformar. Olha que lindo isso. Deixe que Deus os transforme de inimigos a amigos dele. Vou repetir esta frase, valeria até pena mandar pelo WhatsApp, hein? Deixe que Deus te transforme de inimigos em amigos dele. Vou repetir de novo, e não é por falta de matéria. Senhor, eu peço essa graça, que eu permita que eu seja um barro nas tuas mãos, mãos de oleiro, que eu seja, Senhor, trabalhado por ti, pela tua graça, a tal ponto que eu deixe de ser um inimigo para ser um amigo teu. Senhor, que isso aconteça com aqueles que estão distantes da igreja, aqueles que estão distantes da vida sacramental, que deixemos a inimizade com Deus para sermos amigos de Deus. Em Cristo não havia pecado, mas Deus colocou sobre Cristo a culpa dos nossos pecados, para que nós, em união com Ele, vivamos de acordo com a vontade de Deus. Versículo 21. Senhor, como fruto desta leitura orante, peço a graça de ser dócil à ação do Espírito Santo. Permita, olha a frase orante de hoje, permita que Deus, deixe que Deus os transforme de inimigos em amigos dele. Escreve essa frase, escreve, manda no WhatsApp. Esta foi a leitura orante de hoje. Nós voltamos já.
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0: 10:39.
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2: Obrigado.
3: Porque
2: reze
3: você
2: por mim.
3: É um anjo que Deus colocou na nossa vida. Padre, Deus me deu um presente de uma filha quando eu tinha 19 anos. Hoje eu tenho 61 anos.
2: Certo.
3: E essa filha, com 39 anos, ela teve leucemia, padre.
2: Nossa.
3: Ela era casada, não me deu neto, era a única filha. Mas eu glorifico a Deus, padre.
2: Claro.
3: Pela vida dela, pelo tempo que Deus permitiu que ela ficasse conosco. Ela foi uma filha maravilhosa.
2: Certo.
3: Padre, ela sofreu 2 anos e 7 meses.
2: Sim.
3: Padre, ela passou por 2 transplantes. O último foi eu que fui doadora dela.
2: Certo.
3: Padre, em nenhum momento ela reclamou. Em nenhum momento ela reclamou.
2: Ela se tornou uma pessoa, um exemplo vivo de Jó.
3: Isso, um exemplo de Jó. Isso me mantém de pé, sabe, padre? Porque ela superou tudo.

0: sabe? Nunca você perguntava, filha, como você está? Ela sempre falava, estou bem.
1: Puxa vida.
0: Eu estou bem.
1: Como o nome dela?
0: Islândia de Araújo Pereira. Padre, lembra o nome dela em oração? Islândia.
1: Tá.
0: Isso, de Araújo Pereira. Foi um anjo que Deus colocou na minha vida.
1: Amém.
0: Deus me deu e eu devolvi.
1: Amém. Que testemunho lindo.
0: Um ano, você ore por mim também, porque tá. Eu estou precisando, eu estou passando pelo luto. É um ano e 3 meses de muita saudade,
1: meus sentimentos.
0: Muita falta. Obrigada. Mas que eu estou de pé. Graças a Deus. Deus tem me sustentado, Padre. Grandemente. Padre, reze por mim.
1: Tá bom.
0: Eu sou muito grata a Deus pela sua vida. Todos os dias nós estamos ouvindo você. É o que me mantém de pé, primeiramente, Deus. E você na nossa vida,
1: amém.
0: Padre. Agradeço a Deus grandemente pela sua vida. Padre, e o meu companheiro, ele ajudou no livro Ouro.
1: Ah, obrigado. Agradeço em nome da obra.
0: Nossos nomes estão lá.
1: Tá bom, querida. Deus abençoe, Antônio. E da mesma forma que você pediu que eu rezasse, me sinto na liberdade de dizer, reze por mim. Um abraço, Antônia de Brasília, falou do YouTube. Lá temos a Rádio Nova Aliança FM, ao Cardeal Arcebispo Dom Paulo César Costa, da Arquidiocese de Brasília. 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Maria, bom dia, Deus abençoe, Maria.
0: Sim, Padre, a sua bênção.
1: Você fala de onde?
0: Eu falo de algum lugar do interior de São Paulo.
1: Tá,
0: Padre.
1: Certo. Você pediu anonimato. O que que tá acontecendo?
0: Padre, eu tenho um testemunho para falar e eu tenho uma direção espiritual para o senhor.
1: Eu não sei se eu vou.
0: Também.
1: Então, eu não sei se eu consigo agora no final do programa tudo isso, filha. Mas vamos
0: tá,
1: lá.
0: Vou ser bem breve. Eu vou falar primeiro o testemunho, né?
1: Ah.
0: Agora no cordão de São José de março, né, de 2006, eu vinha fazendo cursinho 30 dias de cordão e pedindo oração para que meu esposo conseguisse um trabalho, que ele já estava desempregado há quase um ano. E no último dia, Padre, do cordão de São José, ele vinha passando por um processo seletivo, e no último dia do cordão de São José, ele conseguiu a graça e foi selecionado para pelo trabalho, e hoje ele, pela honra do Senhor, ele está trabalhando.
1: Então, a São José rogou?
0: São José providenciou. Toca o sino, sabe?
1: Isso. Você disse que ia pedir oração.
0: Sim, Padre. Eu queria pedir oração pelo relacionamento que eu tenho com a minha mãe. Ela é uma pessoa bem complicada.
1: Com quem?
0: Com a minha mãe.
1: Tua mãe, tá.
0: Isso. Ela, na verdade, ela é uma pessoa muito boa, mas quando a gente se encontra, a gente não mora perto. E meus irmãos estão presentes também. Infelizmente, ela bebe no final de semana. E ela se transforma, Padre. Assim, ela briga, ela fala que não cuida do jeito que ela é. Ela fica nos ameaçando que vai embora.
1: Então, depois, fora do ar, você deixa o telefone com o nome dela com a telefonista, tá bom? Com o telefonista.
0: Tá bom.
1: Tá bom?
0: Eu deixo assim.
1: E o direcionamento que você pediu?
0: Então, seria dela mesmo, Padre, porque a gente não sabe como lidar, assim, ela é muito controladora e ela as minhas filhas, as filhas do meu irmão acabam não querendo ter mais contato. Assim, a gente está sempre, quando possível, juntos, né? Mas as meninas não querem ir na casa, não querem estar no mesmo ambiente, assim, por causa que sempre tem briga.
1: Quantos anos ela tem?
0: 65 anos.
1: É muito nova. Muito nova. Filha, sim, apesar de... Te oriento assim. Apesar de tuas filhas não quererem estar perto, respeite. Respeite ela, as filhas. Agora, você e seus irmãos não podem abandoná-la. Mesmo ela sendo ríspida, beber e se tornar uma pessoa difícil de lidar, ela precisa de cura. E quanto mais vocês a isolarem, mais amarga ela vai ficar. E talvez ali está o caminho e da tua santificação. Entenda isso como um processo. E é na oração que você vai vencer. Lamentável, vamos pedir que sua mãe se torne mais terna, amável. Mas, na verdade, ela está precisando de uma cura interior. Lhe dou uma sugestão. Eu vou para o intervalo e volto e dou a sugestão. Volto já.
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10: Quarta Mariana, diversos títulos, uma só mãe, mãe de Deus e minha, rogai por nós.
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0: ela não está mais na linha, mas a sugestão que eu ia dizer, filho, filha, quando a mãe é assim, não se espera, né? Você espera que a pessoa, ela seja uma pessoa mais doce, mais branda. Por isso eu falei de respeitar a decisão das netas, porque às vezes é um contratestemunho. Um ambiente que tem briga, ninguém fica. Mas eu quero dizer para você, Maria do interior do estado de São Paulo, e para todos os filhos que possam ter se identificado com uma colher de mel, se cativa mais do que um barril de vinagre. Então sempre vai com doçura com a sua mãe. Padre, mas ela não é doce. Talvez por isso. Será muito mais convincente tratá-la bem, com carinho, porque isso vai trabalhando a personalidade dela. A sugestão que eu ia dar, certamente na sua cidade, existe retiros ou grupo de oração onde tem a cura interior. É aqui que eu gostaria de sugerir. Você vai falar, padre, eu não sei onde é. Às vezes uma adoração ao Santíssimo. Às vezes é só se informar um final de semana de retiro e convide a sua mãe. Acredite, muitos e muitos são agressivos porque são fera feridas. Repito a frase, muitos homens e mulheres são agressivos porque são feras feridas. E a cura interior ajuda muito. Procure um grupo de oração, procure uma adoração ao Santíssimo, procure. Vai ajudá-la muito, mas não desista dela. Hoje, aniversário de Dom Juraci Gomes de Oliveira, da Diocese de Amargosa, Bahia, e TV Cidade, canal Itaúna, Minas Gerais. 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Amado povo de Deus, nós vamos agora para a novena e vamos pedir. Ainda eu falava, é nono dia, então a graça pode chegar. São Roque, rogai por nós.
1: Meu amor me cura.
0: Ó Deus, por intercessão de São Roque, curai as feridas do corpo, curai as feridas da alma. Ó Deus, por intercessão de São Roque, curai as feridas do corpo, curai as feridas da alma. São Roque, vós que não tivestes medo de se dedicar de corpo e alma aos cuidados dos doentes, e como prova de vossa fé e confiança, contraístes a doença, mas Deus não o abandonou. Deus o alimentou e de um modo milagroso também o curou. São Roque, hoje, nono dia, fazemos este pedido. Protegei-nos contra as doenças infecciosas. Livrai-nos do contágio. Livrai-nos das feridas abertas, físicas, emocionais, espirituais. São Roque, nesta novena, hoje, nono dia, livrai-me das enfermidades que apresento. Quais são elas? Senhor, peço por intercessão de São Roque, pelos doentes dos hospitais. Seja alívio das dores e dos sofrimentos. Eu me comprometo de também agir com caridade com os que sofrem. São Roque, abençoai os médicos, fortalecei os enfermeiros, os intensivistas de UTI, os atendentes de hospitais, os voluntários, os cuidadores de doentes. De modo especial, curai as feridas expostas e graves. São Roque, livrai-nos do mal. São Roque, livrai-nos das infecções. São Roque, rogai por nós. O Senhor esteja convosco. Ele está no meio de nós. Hoje, eu quero colocar essa bênção por todas as pessoas que, por alguma razão, um trauma, uma frustração, uma dor que ninguém sabe, são pessoas ardidas, grosseiras, pessoas que precisam ser curadas por Jesus, experimentar o amor de Deus para conseguir amar. Abençoai, Senhor, a água, a roupa dos enfermos e as fotos de família. Por intercessão de Nossa Senhora do Carmo, São Pio de Pietrelcina, nos méritos das Santas Chagas, em nome do Pai, do Filho e do Espírito Santo. Amém. Eu me despeço com um clipe inabalável. 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
2: 11 horas e 1 minuto.
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2: 11 horas e 4 minutos.

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0: Olá, bom dia. Vamos a mais um momento dos pedidos de orações. Pedindo oração para a Bruna Aparecida Bassuma, que está de aniversário, para que Nossa Senhora Aparecida abençoe ela. É o pedido da família Bassuma. Também orações para a Bruna, pelo seu aniversário. É o pedido de Inês. Orações pela família do filho, que ele aceite ajuda espiritual para que a felicidade e a união volte a reinar em sua família, a pedido de uma mãe. Oração para o amigo Elcio Ferreira e para a amiga Silmara Cius, a pedido dos amigos Eliane e Jorge. Orações pela alma de Laudionor Pacheco, hoje fazendo um ano de falecimento, a pedido da esposa Maria Conceição e família.
1: É preciso.
0: Orações pela alma do tio Laudionor, que faz um ano que foi morar com Deus, que a luz perpétua ilumine, a pedido de Selma. Orações por todos os doentes e cuidadores da cidade e do mundo, e para mãe Luzia, pedido de Solange. Orações, bênção, saúde e paz para toda a família, os irmãos, a filha, os netos, genro, a prima Terezinha, que Deus abençoe livre de todo mal e inveja, a pedido de Lídia Santos. Oração para o esposo Jair de Freitas, que Deus ilumine nossos caminhos e livre de todo mal, a pedido de Livânia Chagas. Que Deus conforte e amenize a dor dos entes da família, das vítimas da tragédia em Bituva, a pedido de uma filha de Deus. Pedindo a São Roque cura e libertação da bebida alcoólica do filho, que se afaste das más companhias e volte para a igreja, a pedido da mãe. Oração para as filhas Ivanir e Beatriz, para que Deus abençoe sempre suas vidas e dê muita saúde, a pedido da mãe Maria José. Oração pela alma do compadre Laudionor, que Deus dê o descanso eterno a ele, e também para as almas do purgatório, a pedido de Neuza e família. Oração a todas as pessoas da tragédia, que Deus e Nossa Senhora receba a todos no reino dos céus, conforte todas as famílias, a pedido de uma filha de Deus de Rio Azul. Oração pedindo a intercessão de São Roque e também a Jesus Misericordioso, Divino Pai Eterno, pela cura das gripes das netinhas, também do esposo, para mim, a todas as pessoas da minha família, as pessoas do mundo inteiro, a pedido de uma filha de Deus. Orações pedindo bênção e proteção sobre Augusto da Silva, que se encontra hospitalizado, para que Deus restaure sua saúde, a pedido de Simone e Cassiano Miranda.

convite para a missa. Um ano se passou, parece que foi ontem que você nos deixou para se tornar uma linda estrela no céu. Foi morar com Deus, mas deixou um grande vazio em nossos corações. Guardaremos conosco as lembranças dos inúmeros momentos que vivemos juntos, pois são eles que nos dão forças para continuar de cabeça erguida. Continuaremos homenageando a pessoa maravilhosa que você foi, ano após ano, pelo resto de nossas vidas. Mãe, você foi uma mulher guerreira, teve um coração forte, justo e amoroso. Foi uma grande amiga, um conforto e uma alegria para todos que tiveram o privilégio de a conhecer. Mãe, acima de tudo, você foi uma grande mãe. Sempre sentiremos muito orgulho de ter tido você como mãe. E hoje que você não está mais entre nós, sentimos uma dor eterna, uma saudade que sabemos que será para o resto de nossas vidas. Pode passar eternidades, mas a sua memória, suas lembranças e seu sorriso nunca serão esquecidos. A família de Terezinha de Lima convida parentes, amigos e vizinhos para a missa de um ano de seu falecimento, em intenção à sua alma, que será celebrada na sexta-feira, dia 21 de agosto, às 16h30, na Capela Nossa Senhora das Graças, em Vila Nova. Por mais este ato de fé cristã, a família agradece. 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
1: 11 horas e 22 minutos.

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0: 11:31.
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tempo vai passando, as coisas vão mudando, ou se vão mudando. Mas tenho a certeza que o amor é infinito. Um abraço é infinito. Não tem prazo de validade, não tem um novo modelo, não acaba a bateria. Um abraço eterno. E o sorriso de quem ganha um abraço é mais ainda. Por favor, se abracem nesse instante e cantem o mais alto que puder em homenagem ao amor.

0: 11:48.
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0: meio-dia.
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8: Olá, quarta-feira, dia...

19 de agosto. Vamos a mais uma edição do Talento Notícias. Previsão do tempo para hoje, de acordo com o CIMEPAR, não há previsão de chuva para hoje nem para amanhã. Hoje a máxima chega até os 28 graus, neste momento a temperatura em 26. Seguimos com o dia. Com a presença de sol, tempo firme, períodos de sol com entre nuvens, com muitas nuvens, mas seguimos então sem chuva, de acordo com previsão atualizada pelo CIMEPAR. Qualquer atualização nós trazemos para você ao longo da programação.

12h10 e começamos a edição, a segunda edição de hoje do Talento Notícias, falando sobre trágico acidente, essa tragédia que infelizmente tirou a vida de 23 pessoas. O acidente, gente, que é considerado o mais grave desde 2021 no Paraná, segundo a Polícia Rodoviária Federal. O micro-ônibus que se envolveu no acidente, que matou 23 pessoas e deixou outras 5 feridas nesta quarta-feira, estava levando pacientes para hospitais da Grande Curitiba. Ao todo, 27 pessoas estavam no veículo. Destas, 22 morreram e 5 ficaram feridas. O veículo pertence à Secretaria de Saúde de Imbituva, que fica, né, gente, a cerca de 180 quilômetros da capital, e foi atingido por uma carreta que não estava transportando carga. A tragédia aconteceu durante a madrugada na BR 373, no território da cidade vizinha de Ipiranga. Segundo a Via Araucária, concessionária responsável pelo trecho, os mortos são 21 adultos e 2 crianças. A maior parte das vítimas ocupava o micro-ônibus. O condutor da carreta, que estava sozinho no veículo emplacado em Erechim, também morreu, né? Portanto, são 23 vítimas fatais. Esse acidente aconteceu durante a madrugada, por volta das 3h30 da manhã, no quilômetro 209 da rodovia, e provocou interdição total do trecho, que é de pista simples, por cerca de 7 horas. O trânsito foi totalmente liberado às 10h20 da manhã. E esse acidente, gente, que vitimou 23 pessoas durante a madrugada, é o mais grave em número de mortes registrado no estado desde janeiro de 2021, segundo a Polícia Rodoviária Federal. Em 2021, conforme a corporação, 19 pessoas morreram após um ônibus de turismo tombar na BR 376 em Guaratuba, no litoral do Paraná. A batida desta quarta-feira envolveu esse micro-ônibus da Secretaria de Saúde de Imbituva e uma carreta.

E segundo a Polícia Rodoviária Federal, as evidências apontam que a carreta teria invadido a pista contrária e colidido de frente com esse micro-ônibus. A carreta, ela seguia no sentido de Carambeí para Prudentópolis. E o micro-ônibus viajava no sentido contrário, levando pacientes de Imbituva para hospitais da Grande Curitiba. O governo do Paraná decretou luto oficial de 3 dias após o acidente que matou essas 23 pessoas e deixou feridos. O governador Ratinho Júnior lamentou a tragédia nas redes sociais e prestou solidariedade às famílias das vítimas. Segundo o que ele escreveu, abre aspas, o Paraná amanhece de luto após o acidente em Ipiranga. Meus sentimentos às famílias das vítimas e toda a comunidade de Imbituva. Aos feridos, desejo que tenham uma recuperação rápida, que Deus dê conforto e força a todos que enfrentam essa dor. Fecha aspas, é o que escreveu o governador do estado.

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0: Agora são 12:17. Nós voltamos a falar então do acidente que aconteceu durante a madrugada desta quarta-feira, que tirou a vida de 23 pessoas. E, gente, o motorista do caminhão, né, da carreta, que colidiu contra esse micro-ônibus, ele, infelizmente, também acabou morrendo. E ele é de Castro, motorista do caminhão envolvido no trágico acidente. Ele foi identificado. E o homem era morador de Castro e responde pelo nome de Alex Rivail. Em atualização, as informações sobre a colisão, né, desse ônibus, desse micro-ônibus e o caminhão. Então, a lista dos sobreviventes que foram encaminhados para unidades de saúde da região. Está uma vítima, está, né, um dos sobreviventes, vítimas sobreviventes, a Idneia Pereira de Medeiros, que foi encaminhada à UPA Santa Paula, em Ponta Grossa, ela com 26 anos. Também Assis Cabreira, de 50 anos, encaminhado ao Hospital Universitário. Luan Gabriel de Brito, de 6 anos, também encaminhado para atendimento. Hélio Antônio Rosa, de 49 anos, encaminhado ao Hospital Universitário. E João Miguel Pereira, de 22 anos, encaminhado à UPA Santa Paula, em Ponta Grossa. Essas foram, né, as vítimas feridas que foram encaminhadas para os hospitais da região para receber o atendimento médico. E a gente deixa aqui o nosso carinho, os nossos sentimentos a todas as pessoas que perderam familiares, perderam amigos nesse trágico acidente, essa tragédia que é considerada, né, é considerado o acidente. Está sendo considerado pela Polícia Rodoviária Federal o acidente mais violento, mais grave desde 2021, gente. Como eu trouxe agora há pouco, né? Em 2021, 19 pessoas morreram após um ônibus de turismo tombar em Guaratuba. E agora, esse é o mais grave em número de mortes registrado no estado desde janeiro de 2021, conforme a Polícia Rodoviária Federal. E a gente fica na torcida também pela recuperação das vítimas feridas, né? A gente fica na recuperação, mandando boas energias, em oração a todas as pessoas que, essas pessoas que ficaram feridas. A gente torce pela recuperação e deixa aqui os nossos sentimentos aos familiares das vítimas fatais. 12:21 agora. Vamos às notícias do agro.
1: 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Informações do sistema CNA, Senar.
2: A CNA comemorou a aprovação pela Comissão de Assuntos Econômicos do Senado do projeto que aperfeiçoou os critérios de cobrança do Imposto sobre a Propriedade Territorial Rural, o ITR. Segundo a avaliação da CNA, o projeto representa um importante avanço ao aumentar a transparência dos procedimentos de fiscalização e fortalecer a segurança jurídica do produtor rural. O projeto permite, por exemplo, que o cálculo do ITR considere a autodeclaração da área efetivamente aproveitável do imóvel. Atualmente, quando há divergência entre o valor da terra nua informado pelo contribuinte e o valor adotado pela Receita Federal, ocorre a revisão automática do imposto, situação que, segundo a CNA, gera insegurança tributária. Outro ponto previsto é a não incidência do imposto sobre propriedades rurais invadidas, garantindo que o ITR não seja cobrado quando o produtor perde a disponibilidade econômica da área. Segundo o autor da matéria, senador Jaime Campos, do Mato Grosso, o objetivo é assegurar justiça tributária e destinar o dinheiro arrecadado pelo imposto para fortalecer a infraestrutura no meio rural. Da Rádio Agência CNA Senar, Estevão Damásio.
0: Alunos de 16 anos poderão operar máquinas em colégios agrícolas. Informações com Fernanda Nardo.
3: Estudantes a partir de 16 anos vão poder operar máquinas agrícolas dentro da escola, como tratores, colheitadeiras e arados, sempre acompanhados por um profissional habilitado. A medida está prevista em uma lei sancionada pelo governo do estado do Paraná, após aprovação na Assembleia Legislativa, e vale para os cursos técnicos de colégios agrícolas da rede estadual. Segundo a Secretaria de Educação, a medida abrange cerca de 8 mil estudantes em 31 escolas. As atividades práticas devem começar ainda neste semestre. O coordenador dos colégios agrícolas da rede estadual, Renato Gondim, explica por que a mudança era esperada pelas escolas.
4: O modelo hoje adotado de matriz curricular traz 50% das aulas práticas. E o aluno ficava, por uma questão legal, impossibilitado de aprender noções básicas de operação. O projeto em questão visa formar um técnico em agropecuária completa. Esse técnico, ele deve, obrigatoriamente, ter noções básicas de operação. Seja de drone, seja de trator, de colhedeira, de todos os equipamentos que integram uma propriedade rural. Esse projeto, ele não configura condução, ele configura operação em um ambiente pré-determinado para que esse aluno tenha esse aprendizado de forma extremamente segura.
3: Pela nova regra, os alunos poderão operar comandos, engatar implementos e fazer simulações de partida, parada e deslocamento em baixa velocidade. As atividades serão durante o dia em áreas controladas e com uso obrigatório de equipamentos de proteção. Os professores, conforme a secretaria, terão capacitação técnica e as máquinas deverão ter cabine fechada e climatizada e banco auxiliar para o profissional responsável, que vai acompanhar o estudante durante a atividade. Cada escola também terá de apresentar um plano pedagógico, com carga horária, responsáveis e alunos autorizados, que será analisado pelo Núcleo Regional de Educação e validado pela Secretaria de Educação. Agência Rádio Web de Curitiba, Fernanda Nardo.
0: Vamos à cotação, as informações do mercado agrícola de hoje pelo Deral Irati.

0: Votação de hoje, dia 19 de agosto, plural Irati. Feijão preto, saca de 60 quilos, preço mínimo 130, mais comum 190, máximo 210. Milho amarelo, saca de 60 quilos, preço mínimo 55, mais comum e máximo R$56. Soja industrial, saca de 60 quilos, o preço mínimo 131. Mais comum e máximo 132. Trigo, saca de 60 quilos, preço R$75. Boi gordo em pé, arroba, preço mínimo 330, mais comum 335 e o máximo 345. Suíno carne, quilo, R$4,95. Vaca gorda em pé, arroba, preço mínimo 300, máximo 320. E erva mate na indústria, arroba, preço mínimo R$16,50 e o máximo 24.
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1: Atenção para a oportunidade de emprego. 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
5: 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Daniela Franco.
6: Paris, 19 de agosto de 2026. Essas são as principais notícias desta quarta. O Irã advertiu nesta manhã os países do Golfo contra qualquer assistência ao exército americano. Segundo as Forças Armadas iranianas, isso seria considerado um apoio direto às operações militares de Washington contra a República Islâmica. O cessar-fogo entre Estados Unidos e Irã segue sob impasse. Ontem, o presidente americano Donald Trump declarou que nenhuma discussão está em andamento ou prevista com o Irã. Mas, segundo ele, o Estreito de Hormuz permanece aberto à navegação. Por outro lado, dados da Kapler, empresa que monitora a navegação global, mostram que o número de embarcações que cruzam o estreito está em uma média de 10 por dia. Antes do início da guerra, até 140 navios atravessavam o Hormuz diariamente. As manobras militares conjuntas entre a Coreia do Sul e os Estados Unidos serão encerradas na sexta-feira, antes do prazo previsto de 27 de agosto, informou hoje o Exército Sul-Coreano. A nota acrescenta que a decisão foi tomada por sugestão da parte americana. Já o Departamento de Defesa dos Estados Unidos afirmou que a redução dos exercícios não afeta os objetivos das manobras. Trump anunciou no domingo uma diminuição considerável da participação americana nos exercícios militares anuais com a Coreia do Sul, devido, segundo o presidente americano, à sua relação muito boa com o líder norte-coreano Kim Jong-un. O Japão classificou hoje de muito lamentáveis as sanções americanas anunciadas na véspera contra a japonesa Tomoko Akane, presidente do TPI, o Tribunal Penal Internacional. O Ministério das Relações Exteriores do Japão alega que Tóquio sempre apoiou o TPI na investigação e punição de crimes graves. Além de Tomoko Akane, outro alto magistrado do TPI, o senegalês Abdoulaye Seye, também foi visado pelas sanções. Os Estados Unidos não reconhecem a jurisdição da corte sediada em Haia, mas desde a volta de Trump ao poder, o governo americano vem multiplicando sanções a juízes e promotores do TPI, principalmente os que participam de investigações sobre Israel. O governo da Turquia rejeitou hoje uma denúncia israelense de que estaria se preparando para enviar tropas à Síria após ataques israelenses ontem a uma base militar no país. Em comunicado, Ankara classifica de infundadas as declarações de Benjamin Netanyahu, que, diz a nota, visam legitimar os ataques aéreos ilegais de Israel que violam a soberania e a integridade territorial da Síria. Rádio França Internacional, em parceria com a agência Rádio Web, de Paris, Daniela Franco.
7: E após a perda da atriz Laura Cardoso, aos 98 anos, na segunda-feira, o país se despede também de Glória Menezes, que faleceu aos 91 anos e deixou legado na TV brasileira.

Morreu nesta terça-feira, aos 91 anos, a atriz Glória Menezes. A informação foi confirmada pela assessoria da artista CNN Brasil. Ela morreu em casa. Considerada uma das grandes damas da televisão brasileira, Glória Menezes teve uma carreira de mais de 6 décadas. Estreou no fim dos anos 50 e participou de mais de 40 novelas, além de minisséries, seriados e 7 filmes. A atriz fez história ao protagonizar ao lado de Tarcísio Meira, 25499 Ocupado, de 1963, considerada a primeira telenovela diária da televisão brasileira. Os dois se conheceram no teatro e mantiveram um relacionamento de quase 6 décadas. Juntos tiveram o filho Tarcísio Filho, também ator. No cinema, Glória integrou o elenco de O Pagador de Promessas, filme vencedor da Palma de Ouro no Festival de Cannes em 1962. Ao longo da carreira, interpretou mocinhas e vilãs em sucessos como Irmãos Coragem, Pai Herói, Rainha da Sucata, A Próxima Vítima e Senhora do Destino. Seu último trabalho em uma novela foi Totalmente Demais, em 2015. A última aparição na televisão aconteceu em 2018, na série Tá No Ar, a TV na TV. Agência Rádio Web, produção e reportagem, Cassie.

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E lembrando que hoje, dia 19, é o último dia para realizar a inscrição para o Miss Rio Azul 2026. As inscrições foram prorrogadas e acontecem até hoje, dia 19 de agosto. Podem participar mulheres de 16 a 30 anos, residentes em Rio Azul, mediante comprovação. O desfile será no dia 6 de setembro, às 20 horas, na primeira feira da primavera, ao lado da rodoviária. A premiação para Miss Rio Azul 2026, R$3.000, a primeira princesa, R$2.000 e a segunda princesa, R$1.000. Então, atenção, você interessado que tem vontade de participar, hoje, dia 19 de agosto, é o último dia para fazer a inscrição. Você interessado que tem vontade de participar, hoje, dia 19 de

0: Tite, que vai eleger a maior atleta de todos os tempos em Copas do Mundo feminina. A premiação acontece por meio de voto popular e Hortência é a única brasileira entre as 9 indicadas. A federação abriu a enquete como maneira de promover a Copa do Mundo, que acontece entre os dias 3 e 14 de setembro em Berlim. A federação realizou a mesma enquete no ano de 2018, antes da Copa do Mundo na Espanha. Na ocasião, Hortência venceu com 85% dos votos. Ela que é uma das grandes protagonistas do basquete brasileiro e levou a seleção à primeira conquista de Copa do Mundo em 94 na Austrália. As brasileiras conseguiram uma vitória histórica sobre a tradicional equipe dos Estados Unidos por 110 a 107 na semifinal. Na disputa, Hortência marcou 32 pontos e foi a cestinha do jogo. Agência Rádio Web com informações do basquete, Daniela Esperon.
1: Olha, o mês de agosto, chamado de Agosto Dourado, é um mês dedicado à conscientização e incentivo ao aleitamento materno. A cor dourada representa o padrão ouro de qualidade do leite humano, considerado o alimento mais completo para o desenvolvimento saudável e a proteção do recém-nascido. Carolina Cassola traz então esse assunto pra gente. Agosto Dourado, quais os desafios na amamentação de gêmeos?
2: Agosto Dourado é uma campanha que reforça a importância da amamentação para a saúde da mãe e do bebê. Existem muitas dúvidas sobre a amamentação de gêmeos. Um dos maiores mitos é que muitas gestantes não acreditam que vão produzir leite suficiente para os dois bebês. Mas a verdade é que a produção funciona pelo princípio da oferta e da demanda. Quanto maior o estímulo das mamadas, maior tem de ser a produção de leite. Amamentar um bebê de cada vez ou os dois ao mesmo tempo? Quem esclarece essa dúvida é a enfermeira obstetra Natália Baldi, responsável pela linha de cuidado materno-infantil da Meu Doutor Nova Med, rede de clínicas que faz parte da Brade Saúde.
3: Amamentar simultaneamente costuma economizar tempo, sincronizar as rotinas e favorecer o descanso da mãe. Essa opção é útil quando os bebês já apresentam boa sucção. Já alternar as mamadas pode ser indicado quando um dos bebês apresenta dificuldade na pega, há diferença importante de peso entre eles, um bebê necessita de maior atenção durante a mamada e quando a mãe ainda está aprendendo a posicionar os dois.
2: O aleitamento materno exclusivo de gêmeos é possível, mas exige planejamento e uma rede de apoio. Entre os principais desafios estão o cansaço físico, a privação de sono, a dificuldade para sincronizar as mamadas e a insegurança. Natália Baldi relata alguns sinais de alerta para procurar ajuda de uma consultora de amamentação.
3: Dor intensa durante as mamadas, fissuras importantes nos mamilos, engurgitamentos mamários persistentes ou sinais de mastite, como febre, endurecimentos parecido com nódulos e vermelhidão nas mamas. Dificuldade dos bebês para manter a pega ou sugar, perda de peso acima do esperado ou ganho de peso insuficiente, diminuição do número de fraldas molhadas, insegurança persistente quando a produção de leite. Quanto mais cedo a mãe recebe orientações, maiores são as chances de superar as dificuldades e ter sucesso na amamentação.
2: O tema ganha relevância em um cenário de crescimento das gestações gemelares, que apresentam maior risco de prematuridade e baixo peso ao nascer. Nesses casos, o acompanhamento especializado é ainda mais importante desde os primeiros dias de vida. Agência Rádio Web, produção e reportagem, Carolina Cassola.
1: E agora brasileiros podem comprar em lojas do Paraguai e receber os produtos em casa. Brasileiros podem comprar pela internet produtos de lojas de Cidade do Leste no Paraguai e receber as encomendas em casa em qualquer endereço do país. A nova modalidade de envio foi lançada pelos Correios e permite que compras feitas em sites de varejistas paraguaios sejam entregues aqui no Brasil por transporte terrestre. Inicialmente, o serviço está disponível

0: disponível para clientes de duas lojas paraguaias. As empresas são homologadas no programa Remessa Conforme da Receita Federal e estão habilitadas a vender para consumidores brasileiros. Atenção, o serviço permite o envio de encomendas de até 30 quilos. As compras têm rastreamento e depois de chegarem ao Centro Internacional dos Correios no Brasil, seguem para entrega nos mesmos prazos previstos para encomendas nacionais. Então, como que funciona? O consumidor escolhe os produtos diretamente nos sites das lojas participantes e recebe a encomenda no endereço informado no Brasil. A operação é feita por transporte terrestre entre o Paraguai e o Brasil. Depois que a encomenda entra na rede dos Correios no país, o consumidor já consegue acompanhar o trajeto até a entrega. Por fazerem parte do Remessa Conforme, as empresas participantes seguem as regras estabelecidas pela Receita Federal para importações feitas pela internet. A nova modalidade também permite que os varejistas paraguaios alcancem consumidores de outras regiões do Brasil sem que eles precisem atravessar a fronteira para fazer as compras. Segundo os Correios, a iniciativa busca ampliar o comércio eletrônico entre os dois países, reduzir os custos logísticos e incentivar a formalização das vendas e também o recolhimento de tributos. Então, portanto, agora os consumidores brasileiros podem comprar em lojas do Paraguai e receber os seus produtos em casa pelos Correios. Por enquanto, são duas lojas, né? São duas lojas paraguaias às quais o serviço está disponível. E a EPR concluiu obras de contenção em 3 pontos da BR-277. Intervenções em encostas reforçam a segurança na ligação entre Curitiba e o litoral. A concessionária também mantém trabalhos em outro trecho da rodovia e todos os detalhes você confere com Flávia Consoli.
1: Pioneiro concluiu obras de contenção de encostas em 3 pontos da BR-277, dentro do programa de recuperação e melhoria das rodovias sob a concessão. As intervenções fazem parte do trabalho contínuo para aumentar a estabilidade dos taludes e reduzir riscos de queda de materiais sobre a pista, especialmente em períodos de chuva. A concessionária administra o trecho da BR-277 entre Curitiba e Paranaguá. O gerente de engenharia da EPR Litoral Pioneiro, Gabriel Cunha, explica quais técnicas foram utilizadas nas intervenções e fala também sobre outro trecho da BR-277 que recebe melhorias.
2: Aqui no KM 43, a IPR Litoral Pioneiro está fazendo a entrega da estabilização do talude aqui na Serra do Mar. Nesse local foram realizados mais 660 grãos. Então a solução adotada aqui foi solo grampeado, drenagem superficial e DHPs, que são drenos horizontais profundos. Foram mais de 27 DHPs nessa região aqui. Além do KM43, a IPR Litoral Pioneiro está fazendo a entrega de mais duas obras, duas estabilizações de encosta, no KM13 e no KM14. No KM14, a solução empregada foi o solo grampeado e no KM13, concreto projetado.
1: Os serviços de contenção fazem parte de uma série de ações voltadas à segurança viária e à estabilização das encostas da Serra do Mar. Além das obras já concluídas, a concessionária mantém outras frentes na BR-277, incluindo intervenções em pontos que historicamente exigem acompanhamento por causa das características do relevo e da ocorrência de chuvas intensas. A EPR também executa obras de recuperação e ampliação ao longo dos 605 quilômetros de rodovias que administra no Paraná, entre Curitiba, Litoral, Campos Gerais e Norte Pioneiro. Repórter Flávia Com.
0: Mulheres com medida protetiva podem mudar temporariamente o local de votação no Paraná, mas atenção ao prazo. O prazo termina amanhã, quinta-feira, dia 20.
1: Mulheres Mulheres que estejam com medida protetiva em vigor e com o título eleitoral regular podem solicitar a transferência temporária do local de votação em qualquer cartório eleitoral do Paraná. Para fazer o pedido, é necessário apresentar documento de identificação e um comprovante da medida protetiva. Segundo o TRE Paraná, a iniciativa busca garantir que essas eleitoras possam exercer o direito ao voto com mais segurança e liberdade. O prazo termina na próxima quinta-feira, dia 20 de agosto. Os fóruns eleitorais atendem de segunda a sexta-feira, das 12 às 18 horas. O presidente do Tribunal Regional Eleitoral do Paraná, desembargador Luciano Carrasco Falavinha Souza, explica a importância da medida e como ela contribui para proteger mulheres em situação de violência.
3: Eleitora paranaense, você que tem o mandado de restrição contra seus maridos, seus ex-cônjuge, poderá até o dia 20 de agosto pedir alteração do local de votação para que, no dia da eleição, se vote com tranquilidade e segurança. É mais uma medida do TRE visando o bem-estar do eleitor no dia da eleição.
1: As eleitoras podem consultar os endereços dos fóruns eleitorais pelo site do TRE Paraná. Em caso de dúvidas, o atendimento também é feito pelo Disque Eleitor no 0800-640-8400 ou pelo WhatsApp 41-3330-8500. Repórter Flávia Con.
0: A segunda edição fica por aqui. Obrigada pela sua companhia. Para você, uma ótima tarde de quarta-feira. Nos encontramos amanhã.
4: 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Meio-dia e 51 minutos.

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hora certa, 1:02. 1:02. Boa tarde pra você. Hoje é quarta-feira, 19 de agosto de 2026. Hoje dá pra tomar uma gelada, em temperatura 29 graus. Ei! Como dizia o meu falecido pai, cavalo velho também dá coice. Eu sou Adilson Rodrigues, o pai do Anthony. 26 anos já estou em Malé, hein? Na Talento já faz 6 anos que eu estou, fiquei 1 ano e pouco no sábado. E agora o mês passado fez 5 anos que eu estou à tarde nesse horário. Comecei aqui devagarzinho, das 3 às 5, das 2 às 5 e agora da 1 às 5 e lá vai paulada. Bora, bora, Bio! Vamos pra frente, que foguete não tem ré. O único cara que ficou milionário andando pra trás foi o Michael Jackson. Mandar um abraço lá para os meus amigos da oficina do Mário Michinikoski, lá em Malé, na Vila Mariana. Hoje eu passei por lá, tava fazendo eco rádio na Alexa lá, piazada. O rapaz quis me dar a mão lá, mas eu incuí a mão pra não sujar de graxa. Ô, Giga, quase sujei a mão hoje aí, Giga. Ô, Carvalho, vai sair o casório ou não? Ó, o nosso telefone 99199752. Ao som do Rex Saint, That's My Name. Bora, bora, Bill. Já tô sentindo cheirinho de sexta-feira.

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3: 13 horas e 19 minutos.
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3: A hora certa, 1:22. Uma boa tarde para você que se liga aqui na Talento. Hoje é dia 19, hein? 19 de agosto de 2026. 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Adilson, toque a música Debaixo do Cacho, com Paula Fernandes, só pra curtir. A indicação da Elizabeth, quartou, valeu, valeu. Adilson, toque a música Lenha, do Rio Negro e Solimões, é Antônio Schneider. Rio Azul dos Soares, para todos os ouvintes e para você, valeu, valeu. Adilson, toque Celine Dion, I Love You, a indicação da Márcia de Irati. 1:27 na Talento, boa tarde.
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0: 13:38.
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2: 13:40.
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0: A hora certa, 1:41. Uma boa tarde pra você. Tem áudio. Deixa eu ver quem tá aqui comigo. O pessoal tá ligado na Talento hoje, todo dia, toda hora. É o Pediu Tocou, que vai das 13 às 17.
1: Boa tarde, doutor Detranildo. A música Camarote Brama, do Adson Galante, pra curtir. Amanhã não prepara pra plantar a batata. Esse sonho de amiga não para, né? Bora.
0: É o Christian Soica, valeu Christian! Ele pediu aí o Adson e a Lana, o Camarote.

Eu quero Deus que abençoe meu irmão Juliano Martins Moraes, que está aniversariando hoje. Cria a música do Moreno do Vestidinho Preto.

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1: A hora certa, 1h53, passou por aqui. Passou por aqui a Flor e o Beija-Flor, lá para a esposa Roseni de Souza. Diga que eu a amo muito, DJ. É o Luiz Pichibichesco. Ô Luiz! Deus abençoe você, meu irmão, toda a sua família aí. Também a sua esposa Roseni, valeu? Passou por aqui também Gustavo Lima, proibido terminar. A indicação da Juliana Silva. E o vestidinho preto passou por aqui também, a indicação da Hilda. 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Próximo domingo eu estarei ali na grandiosa festa da Capela Monte Claro. A Nossa Senhora do Monte Claro, dia 23 de agosto, agora domingo, hein? Na Colônia 2, em Malé. E você é o nosso convidado especial, vai ter o Chopp Dalla. Opa! 6 horas, Alvorada Festiva, 10h45, Santa Missa. Almoço com churrasco, meio-dia, completo serviço de bar e cozinha. 1 da tarde, início da tarde recreativa, vai ter bingão do Milão. Se tiver leilão, faço também. Aqui não tem preguiça, não, faço leilão também. Tô aprendendo ainda, tô pegando jeito. 4 horas, início da tarde dançante, animada pelo grupo Vento Sul. Na Colônia 2, em Malé, Vento Sul estará lá, hein? No sábado agora, você é o meu convidado especial. Sábado eu estarei ajudando o pessoal da escola Getúlio Vargas, Rio Azul de Cima. Vai ser um bingo. É o bingo dia 22, agora sábado, início às 7 da noite. A partir das 4 horas já vai ter a venda de comidas no pavilhão da Capela Santa Ana e São Cristóvão, em Rio Azul de Cima. Vai ter a apresentação das crianças, preparado com muito carinho para encantar a todos. Vai ter a praça de alimentação, bar completo, hein? Sábado agora. pastel de carne, pizza de chocolate, tortas, espetinho de uva com chocolate e caipirinha sem álcool, hein? O grande bingo, esperamos você e a sua família, vem ajudar aí, ó. Os amigos da escola Getúlio Vargas, Rio Azul de Cima, espero vocês. Mais um evento com a parceria da Gold Conveniência, o Shop Dala. 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Almoço comunitário na Capela Nossa Senhora da Assunção, na Colônia Dulce, em Malé. Domingo, dia 23 de agosto, 6 horas da manhã, alvorada festiva. 10 horas, celebração do culto. 11:30, almoço com carne de porco, frango, risoto, arroz branco, maionese e salada. Cartões do almoço serão vendidos antecipadamente, pessoal. Só antecipadamente pelos números 99804-1938 com a Adriana, 99974-5010 com a Silvana, 99154-1291 com a Ângela. 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Completo serviço de bar e cozinha. No dia aí do almoço comunitário não será aceito PIX, somente dinheiro e cartão. Haverá segurança no local, não serão aceitos vendedores ambulantes nem som de terceiros. Desde já a comissão organizadora agradece. 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
2: 14 horas e 2 minutos.
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4: Duas horas mais cinco minutos, 2:05. Adilson, aqui é o Leonides do Lajeado, estou na escuta, toque a música São Francisco de Cima da Serra, é isso? São Francisco de Cima da Serra, valeu garoto! Mandar um abraço lá para o Mário Michinikos, que tava de aniversário essa semana. Ô Mário! Ô Mário, temos que abrir o chopp, guri! Quantas primavera aí, Mário? Umas 50 e pouco, ó! Ô Giga, quantas primavera aí o teu pai completou? Bom, deixa eu ver, eu tenho 52, ele deve ter lá uns 59, 61 no pau brabo, no pau brabo! Abraço aí para o Mário Michinikos, que tava de aniversário, hein? Tá lidando lá nos motores lá em Malé, lá na Vila Mariana. Qualquer hora eu passo pra nós prosear com o tempo. Tá corrido, hein? Não, eu não tenho tempo nem de cuspir. Vocês só vão me ver trabalhando. É festa, é bingo, é leilão, é festa, casamento, bingo, leilão. Daqui uns dias eu vou tirar mais umas férias aqui na rádio. Acredito que umas duas semanas para descansar o esqueleto. Vamos alinhar aí a data do nosso descanso, né? Geralmente o seu Cláudio fica para mim aqui. Mas a gente volta. Eu sou igual visagem, qualquer hora eu apareço. Ô Leonides, aumenta o som, garotito.

0: 14:17.
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8: 2:20, 2:20. Hoje é 19 de agosto de 2026, temperatura 28 graus. 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Adilson, toque a música Thunder com Imagine Dragons. Estamos ligadinhos na Talento. A Rosângela, o Edmar, o Cleomar e a Mariciana. Valeu, valeu.

0: Chico, né? Onde é que eu tava?
1: Olha o Portal Gaúcho chegando aí, tocando uma marca especialmente aqueles que gostam de dançar um trancão velho, mas bem fanangueiro, gurizá. Tamo de volta num trancão velho, fanangueiro e a sala botada que nem formiga.
0: Boa tarde! 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

2:35, passou por aqui Gordiona Véia, lá para o pessoal da RT Florestal, valeu meu charala, o Adilson. Passou por aqui o Thunder com Imagine Dragons, lá para a família Nazar, tá lá a Rosângela, o Edmar, o Cleomar e a Marisiana. Passou por aqui também o Tranco Véio Fandangueiro do Portal Gaúcho, lá para Adriane da Terra Nova. 2:35, aluga-se kitnetes na Vila Barã, na Rua das Andorinhas, número 94. As kitnetes têm quarto, banheiro e cozinha, medindo 22 metros quadrados cada kitnet. Interessados, entrarem em contato pelo telefone 99615312. Falar com Irineu Desanós, que também tem para alugar uma casa que tem cozinha, copa, sala, 4 quartos. Interessado, chame 99615312. 99615312. Falar com Irineu Desanós.

2h37, pra você que tá ligado na Talento, uma boa tarde. 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
3: Daqui eu sou Ednei Martins, de Rio Azul. Eu peço a música com meu sobrinho Juliano Martinho, Bug do Mato. Ele está de aniversário hoje. E mando todos os parabéns.
4: Valeu, Ednei! 2:41

0: 14:57.
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3: 14:59.
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3: Girando os ponteiros da mais ouvida, pontualmente 3 horas. E aí, tudo bem? Tudo legal? Ô DJ, estou puxando lenha, Dilson. Na escuta da Talento, meu irmão lá, o Davi, a minha irmã, a Zélia do Pinhalzinho. Toca pra nós aí, Edilson, Choram as Rosas. Ô Davi, saudade de você, meu irmão. Um abraço pra Zélia aí, garotinho. Tamo junto, meu irmão. Ele pediu Bruno com o Marrone. Bora!
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1: 15:11.
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0: Muito bem, 3:15, 3:15. Uma boa tarde pra você. 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
1: Boa tarde, Adilson. 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
3: Que essa letra... Para muito...
0: Adilson, toque aí o pobre João com Teixeirinha. É o Oswaldo Pchebes, valeu, valeu.

0: A hora certa, 3h33, Engenheiros do Havaí, herdeiro do Pampa Pobre. Passou por aqui, banda Passarela, Lon Segurança. Passou também por aqui o Panda, Ícaro, Gilmar, Humberto e Ronaldo e a Mariana Fagundes, fim de noite. Lá atrás, passou o Teixeirinha, o pobre João, agora sim. Nosso WhatsApp tá liberado, pessoal. 99199752. Você pode pedir a sua música, combinado? 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
2: 15 horas e 39 minutos.
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0: Piano de Iriniópolis, Santa Catarina. Quero pedir a música do Panda com o Gustavo Lima, Calcinha de Renda. Bora, bora que bora, guri!
1: Pediu, tocou.
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3: Beliscando o coração.
0: Assim.

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4: A hora certa, 3:53, 3:53. 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
5: Deixa eu te falar.
4: Ô, Bison, chega aqui o Bison com Comaceto. Nem gosto tanto assim de country. Já já tem Alan Jackson, Arm Try, 3:56.
5: Umas musical pra nós aí. Nossa, barretão.

0: 4 horas em Rio Azul, Alan Jackson, I'll Try. I'll Try.
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0: Uma boa tarde para você. 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
2: 16 horas e 7 minutos.
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0: 16h21.
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9: A hora certa, 4h22, aluga-se kitnets na Vila Barã. 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Falar com Irineu Desanoski. 4h24, uma boa tarde para você que tá ligado por aqui. 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Um abraço aí para o Márcio Tanaka, confirmando a audiência. Valeu, Marcos! Tem áudio, fala, garoto!
8: Boa tarde, DJ, tudo bom? Viu, peço a música do Eduardo Costa, Eu Duvido. Sabe? O Edenilson que pede aqui de... Estamos aqui no Butiazal trabalhando e passando os venenos, hein? Beleza?
9: Beleza, Edenilson. Aumenta o som, meu irmão.
10: Pediu, tocou.

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1: Olha a hora, 4:30. Mandar um abraço lá para o povo do Butiazal que estão passando veneno. Tá lá o Antônio Schneider, o Denilson, o Wilson, o Milton, o Vando, o Sandro. Valeu, Tunico! Tá chegando uma bem apaixonada pra você, garotinho. Aumenta o som, meu irmão!

0: 16:38.
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1: A hora certa, 4h40. Uma boa tarde pra você que se liga aqui na Talento e fica ligado. Hoje é dia 19 de agosto de 2026.
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Ela Ambientes Planejados? Seu projeto merece qualidade, sofisticação e uma empresa que cuida de cada detalhe. 4h44, vem pra cá o Robin West, Show Me Love. Já já tem o grupo Madrugada Rosa Branca. Aumenta o volume, você está na Talento. Quartou, quartou. Boa tarde.

0: indicação da Juliana. Cristiano Araújo, Você Mudou, aqui na 97.9.
1: Com você.
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0: A hora certa, 4:59, 4:59. Estamos ficando por aqui, chegando no finalzinho do programa, hein? Eu quero que vocês fiquem com Deus, estou indo com ele. Deus é bom o tempo todo Deus é bom. Eu quero que Deus prospere na vida de vocês. Eu sou Adilson Rodrigues, o pai do Anthony, volto amanhã a partir da 1 hora. Na sequência, vem a Denilson Passos marcando o seu talento. Fiquem com Deus e até o futuro. Ô, Cordiona, toca a última pra nós. Vou me despedir cantando. Um abraço e até amanhã. Tchau, tchau.

0: a nossa missão começa agora, porque a tua história continua. Obrigado por tudo. Porca véia, cuida nós lá de cima, e nós vamos honrar toda a tua trajetória e teu nome aqui na terra. Fiquem com Deus, obrigado pelo carinho dos amigos, e até qualquer dia, se Deus quiser.
1: Dezessete horas e 6 minutos. 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
2: Muito bem, já são aqui, deixa eu dar uma olhadinha, 17 horas mais 18 minutos. Já são 5:18, uma excelente tarde pra você. Você tá chegando a partir de agora, hein? Começando mais um Marcando Seu Talento. Tarde gostosa, né? Ó, rapaz do céu, hein? Tá um clima gostoso esta quarta-feira. Hoje já aqui, ó, 19 então lá. Tava com Adilson Rodrigues, agora o seu amigo Adenilson Passos chegando por aqui, trazendo o melhor da moda sertaneja e também da moda gauchesca pra você de toda a região. Já sabe, né? 999-1997-52, esse é o telefone pra você mandar a tua mensagem aqui pra mim. Fica à vontade, conta aí pra mim. O que você tá fazendo? O que você tá inventando, hein? Nesta quarta-feira, meio de semana, parece um verão, não? Barbaridade. Já são 17:19, vamos trazendo música, primeirinha já tá chegando aqui pra você.

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6: Muito bem, já são, aqui eles dão uma olhadinha. Olha, já são 17h37, não? 5h37, um abração pra você que tá chegando aqui, ó. Pra você que tá chegando agora, mano. Tava aí, ó, de repente, né, curtindo, ó. Tá lá com o radinho ligado, ó. Um abraço, tem muita gente tomando um cafezinho. Tem muita gente tomando já um chimarrãozinho. Algumas pessoas estão descansando já, rapaz. Isso é bom demais, não? 17h37, temperatura na marca aqui dos 24 graus em Rio Azul. Hoje tá um pouquinho mais fresco que ontem. Ontem tá um pouco mais quente, né? Hoje tá um pouquinho mais ameno a temperatura aqui, ó. Nesse momento, 24 graus. Quero falar pra você que hoje é 26. Mentira, hoje é 19. 26. Rapaz do céu, 26, tá louco, mano? Hoje é 19, né? 19 de agosto de 2026, tá? Segundo o nosso calendário, se for, sabe quantos dias aqui, ó. Já se foram 231 dias, nós estamos, claro, na 34ª semana. A lua de hoje é crescente, né? Hoje é o dia do historiador de mundial da fotografia, é dia do artista de teatro, dia de São Eudes, isso mesmo, São João Eudes. Dia mundial do humanitário, dia também aqui, ó, da aviação agrícola e dia nacional do ciclista. É, você que gosta de bicicleta e de bike, não? É, hoje é o dia do ciclista. Que coisa, não? 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A madeireira Rio Claro, localizada aqui no município de Rio Azul, informa que tem vagas para o cargo de auxiliar de produção, viu? Período diurno e noturno. Olha, os benefícios oferecidos são seguro de vida, uniforme completo. Tem convênio farmacêutico, odontológico, de gás, empréstimo consignado, cartão presente natal. ajuda de custo de combustível para as pessoas que moram em outras cidades também, né? Valor do salário R$2.123, mais o vale alimentação. Candidatos interessados podem entregar o seu currículo na portaria da empresa, na rua Jacob Burco, número 2, ou ainda você pode mandar no e-mail, tá? rh@mrclaro.com.br, notou? rh@mrclaro.com.br. Este é o endereço de e-mail para você mandar, claro, o seu currículo. Pode ser a sua oportunidade, né? É, compadre velho, pode ser a oportunidade para você que tá de repente procurando um trabalho, se recolocar no mercado de trabalho, pode ser a sua chance, viu? Boa tarde, Nilson. Toque a música do ar condicionado no 15. Só para curtir, Elizabeth, né? Oi, Elizabeth! Vamos achar essa música daqui a pouquinho, o ar-condicionado no 15. Tá doido? Imagina um calor desse, colocar o ar-condicionado no 15. Pedir para pegar uma gripe, né? Ai, ai, ai, ai. Um abração para Elizabeth lá no Lajeado. Tá sintonizado com a gente, né? Quem mais? Deixa eu ver. Boa tarde, Denilson. Tá aqui a música Fundo da Grota. Com Baitaca, só para curtir, a Livânia Chagas. Lá da Cristo Rei, né? Alô, povão da Cristo Rei, como é que vocês estão aí? Tudo bem? De certinho? A Bruna mandou de Nilson, se possível. Aqui uma do Marcos Ibelucci. Tá bom, Bruna. Daqui a pouquinho vai ser uma do Marcos Ibelucci, tá bom? Quem mais? Deixa eu ver, tem áudio. Fala, meu amigo Sebastião.
7: Boa tarde, Denilson. Tudo beleza?
6: Beleza, e você?
7: Quero pedir a música Fundo da Grota. Quero oferecer para meus amigos aí na Beira Linha, se dá um preste da Lila.
6: Certo.
7: Sabiá, para todo mundo que tá ouvindo aí em Rua Azul. E para nós que estamos na escuta, eu, Sebastião, mais conhecido por Baby.
6: Sim.
7: Salete, Márcio, Wagner, somos de Blumenau, Santa Catarina. Valeu, meu grande amigo. Até.
6: Valeu, Sebastião. Olha só, hein? Tá lá ligado com a gente. Esse povão querido aí de Santa Catarina. Mais conhecido por Baby, né, o Sebastião? Olha, vamos fazer o seguinte, olha, já pediram, então, já tem duas indicações aqui, né? Pedindo Fundo da Grota. Pessoal de Santa Catarina, lá o Sebastião e toda a sua família. E também a Livânia Chagas da Cristo Rei tá pedindo aqui Baitaca, né? Tá pedindo Fundo da Grota. E é ele que vai chegando assim, ó.

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2: 18 horas e 9 minutos.
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0: Ai, ai, ai, né? Já sou, deixa eu ver aqui, ó. 6h22, já mandou teu relógio. Seu relógio? Não, rapaz. Já mandou sua mensagem, né, pra mim? Mas será que tinha esse café aqui, hein? Ô, Lu, o que que se põe nesse café aqui? Tá diferente, não? Ai, ai, ai. 6h22, olha. Já vou atender esse povão querido que tá mandando sua mensagem. Tem muita indicação aqui, né? Muita gente participando. Já vamos atender vocês por aqui, viu? Tá te mandando aí, ó. Chora, gaita. Deixa eu contar pra você o seguinte, companheiro. Vamos balançar. 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Deixa eu dar horário pra fazer troca do óleo do seu poçante também, né?
1: Como é que é, Denilson?
0: Chega lá, você agenda horário, ó. Eu quero trocar o óleo amanhã, lá pela 10 da manhã. Pode ser, pode ser. Deixa tudo certinho, especial de primeira.
1: Zé.
0: Zé livre de bom, né? Tomar nos olhos de bom, né? 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Prendinha. Prendinha. Olha, a Madeireira Rio Claro tá contratando, viu, gente? Olha, você que tá precisando de trabalho, compadre velho. Auxiliar de produção, período diurno e noturno. Olha os benefícios, tem seguro de vida, tem uniforme completo, convênio farmacêutico, odontológico de gás, tem empréstimo consignado, cartão presente natal, ajuda de custo para combustível para você que mora na cidade. Não. Ah, Deus, mas eu moro lá em Irati, agora não dá nada, rapaz, agora. Vai ter ajuda de custo e pode vir de boa, né? Chega lá e conversa com o pessoal, tá bom? Valor do salário R$2.123 mais o vale alimentação. Pode mandar o seu currículo lá no e-mail rh@mrclaro.com.br. Anotou? rh@mrclaro.com.br. Pode mandar o seu currículo. Lembrando ainda. E você pode também levar pessoalmente, se você preferir, não? Rua Jacob Burco, número 2, entrega na portaria ali da empresa, tá bom?

0: 300 mil mensagens aqui, rapaz, olha. Limpiando mensagem por cima aqui desse computador. Olha, deixa eu fazer o seguinte, hein? Manda um abraço pro meu amigo Vando, né? Lá na minha terra, né?
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0: O que você achou desse cantar aqui, ô Vando? Fazer igual o Chororó, né?
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0: E daí? Eu não sei o resto. Esse Chororó ficou desafinado, né? Que barbaridade. Quem canta igualzinho o Chororó é meu parceiro de banda. É o meu amigo Ricardinho, né? Ricardinho, se você colocar o Chororó cantando do lado dele, você até se confunde, não sabe qual que tá cantando, rapaz. Olha, o homem pra cantar Chitãozinho Chororó não tem pra bater. Olha, bicho velho, né? Um abraço, compadre Ricardo. Piazada lá, se algum tiver ouvindo também, né? Às vezes acontece, de uns 3, 4 loucos tá escutando, né? Eita, que essa piazada, né? Meu amigo Vando, da Evans Moto Peças. Curtindo a gente lá em Rebouças, ele aqui, ó. Mande uma moda bem bichaveia. É louco. Lá é louco. Lá é ele, né, o Vando? Uma moda bem bichaveia. Pra nós aí, ó. Um abraço, tamo aí na escuta, peleando nas motocas. O homem, olha, o homem é a mão cheia pra lidar com moto, rapaz. Olha, esse do homem, rapaz. Desde que eu conheço o Vando na minha vida. E faz tempo, né, Vando, rapaz? Olha. Pode chutar aí, ó, uns 20 anos por baixo que eu conheço o Vando, ó. Eu tô com 18, então sobrou 2 anos ainda. Mas olha, faz tanto tempo que a gente se conhece. Desde o tempo que eu conheço o Vando, ele trabalha com moto, rapaz. Olha. O homem entende o assunto, viu? Tá lá escutando, né, Vando? Abração, daqui a pouquinho vamos sapecar uma bem. Bem lá ele pra vocês aí. Deixa eu ver quem mais, quem mais? Tem muita gente, né? Muita gente sintonizada por aqui. Põe, se possível, toque a música Bela Ingrata. Da nós, a Ivanil, Daniel, os filhos Samuel, Luiz e também o Alisson Henrique Makoski. Ô, povo querido! Um abração pra vocês, né? O Alisson também. O Alisson Henrique Makoski, o Samuel, Luiz. Quem mais? O Daniel. A Ivania, todos vocês, né? Obrigado pelo carinho e pela audiência sempre. É um sempre por lá escutando nós, rapaz. Aquele jeitão lá. Macarena. Que tal esse fundo musical, pelo amor de Deus, né? Como dizia aquele, o locutor civil Luiz, né? Pelo amor dos meus filhinhos.
2: É, rapaz, tem áudio aqui, deixa eu ver quem tá ligado.
3: Boa tarde, meu amigo Adenilson Passos.
0: Boa tarde.
3: Tudo tranquilo contigo?
0: Ah, Deus, o livro de bom.
3: Você? Como é que tá o povo do Rio Azul aí?
0: Tão tudo azul, rapaz. Tão
3: tudo sossegado?
0: Tão tudo azulado.
3: Mano. Rio Azul já é bonito, já gosto de ir aí no Rio Azul aí.
0: Lazarete
3: de passear de carro na avenida aí.
0: Mas que tal?
3: Vê umas coisas que tem boa aí.
0: Mas que tal?
3: É o Maico de São Mateus do Sul. Você faz o favor de tocar a música do Mano Lima.
0: Mano Lima.
3: Minha Terra.
0: Minha Terra.
3: Mas toque hoje, não esqueça.
0: Não vou esquecer.
3: Tchau, obrigado.
0: Já esqueci. Brincadeiras à parte, um abração pra você, viu, Maicon? Todo dia ligado com a gente, né? Aliás, ele pediu ontem essa moda e não deu tempo de tocar ontem também, né? Vamos achar essa moda daqui a pouquinho aqui, ó. Ele perguntou como é que tá o povo de Rio Azul. Aí tá tudo azul, rapaz. Azulareira que eu vou te contar, rapaz. Olha. Boa tarde, estamos escutando seu programa. Peço uma música. A música Vaneira de Respeito. Meu amigo, seu Valdivino. Como é que tá, vindo, velho? Um abraço pro senhor, um abraço aí pra toda a sua família, o pessoal lá, né? No Caetá, São Mateus do Sul, também ligado com a gente. Como é que tá, seu Valdivino? Pensa num homem pra dançar, rapaz. Olha. Se eu dançasse metade na metade que ele dança.
4: Mas olha.
0: Um abração, seu Valdivino. Um abração lá pra sua esposa. Lá pra criançada também, né? Que estão lá curtindo a programação, com certeza. Um abração, um beijão pra Jaine, que deve estar aí, ó. Na lida também, né? Já são 18h30. Deixa eu ver, boa tarde, Denilson. Toque a música Quatro Cantos da Casa. A nós que sempre estamos na escuta aqui, a Adriele, a, o Antônio, a Maria Vitória, a Maria Irina, o pessoal de Rio Azul dos Soares. Tem povo querido aqui, ó. A Dirce Clay, que já levantou a mãozinha aqui, ó. Também tá escutando nós, né, Dirce? Um abraço pra Laura Domingues. Também, sintonizadinho. Ô, Laura! Um abração pra você, pra toda a família Domingues. Um abração pra Thalita, né? Sempre manda um áudio fofo pra gente aqui também na programação. Vamos fazer o seguinte, vamos trazer música. Aliás, eu não sei nem por onde que eu começo aqui, de tanto pedido que tem, gente, tá? Olha, tanta indicação musical que a gente toca pra uma música pra um e fica devendo pra 10, né? Mas é assim mesmo que funciona, compadre. Tem muito o que fazer, né? Eu vou trazer aqui a Bela Ingrata, né? Deixa eu ver quem que pediu a Bela Ingrata. A Bela Ingrata, quem pediu foi o Daniel, a Ivani, o Samuel Luiz, o Alisson Henrique Macoski. Aliás, esse povão querido, né? Tão sintonizado. Vamos ver se eu acho essa aqui, ó. Ingrata, rapaz. Bela Ingrata. Essa que a gente vai trazer na sequência, ó. Também, deixa eu mandar um abraço aqui pra Jenny, que tá ligado. Jenny! Tá sintonizadinha. Denilson, toque qualquer bonita. Ela nem escreveu o resto da mensagem. Ela mandou assim, qualquer bonita. Eu consegui entender o que você disse, tá bom, ô Jenny? Obrigado pelo carinho e pela audiência também, tá bom? Vamos de música! A vocês que pediram, então tá chegando aqui, rapaz. Bela Ingrata. É essa moda que eu vou trazer aqui na sequência. Essa aqui vai para o pessoal que tá sintonizado, que é o Sina Gaúcha que vai cantar, viu?

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Zá! Zá livre, né? Tomar no meus olhos. Finalização aqui, 18h55, ó. Ai, ai, ai, ai. Olha, acho que eu sou o único locutor dessa rádio que não sou muito certo as ideias, não. Mas enfim, né? Mas o que faz parte, né? Finalização 6h55, segundo o nosso site da Climatempo, a previsão que nós temos atualizada para a nossa região. Olha, para amanhã, segundo o Climatempo aqui, ó. Amanhã já é quinta-feira, né? Tá marcando 0,6 milímetros de chuva, tá, gente? Existe a possibilidade de chuva, é mínima, mas existe, tá? 0,6 milímetros estão previstos. Devemos ter uma máxima amanhã de 24 graus e a mínima deve ser de 14 graus. Certinho? Ah, chover para sexta-feira. Sexta-feira, dia 21, a previsão aqui. De sol com nuvens, névoa ao amanhecer, à noite com céu limpo. 19 graus deve ser a máxima, a mínima deve ser de 9 graus. Não há previsão de chuva aí para a sexta-feira. E deixa eu falar para vocês que sexta-feira já começa a cair a temperatura, tá? Vai cair para 9 graus aí a mínima. Aí no sabadão, né? No sabadão existe já aí, ó, 4 graus a mínima. Na parte da manhã, a máxima deve ficar nos 19. No domingo não é diferente, devemos ter uma mínima aí de 4 graus também, né? Máxima de 18. Então, segundo as informações, sexta-feira já começa a cair um pouquinho a temperatura. Já vamos preparar os agasalhos aí para não pegar um resfriado, não? Ninguém merece pegar uma gripe, pegar um resfriado aí, devido a essa oscilação de temperatura que a gente está tendo aí nesse inverno. Aliás, não é só frio, né? E calor, não. É muita chuva também, quando começa e não para mais. Mas enfim, né? A gente não pode fazer nada. Infelizmente, uma das poucas coisas que a gente não consegue controlar é o tempo, né, gente? Mas enfim, devemos ter então temperaturas baixas nesse finalzão de semana. Porém, por outro lado, tempo bom, né? Que a gente gosta, porque chega de chuva por enquanto, né? Eu sei que daqui uns dias vai ser ótima a chuva aí, né? Principalmente o pessoal que tá fazendo já a plantação do fumo. Muita gente já tá plantando, muita gente vai plantar daqui uns dias. Aí vai ser maravilhoso, né? Mas chuva demais também atrapalha, não é? 6h57, tem que ir embora. Deixa eu falar aqui, deixa eu mandar um abraço especial pro seu povo, né? Que mandou sua mensagem por aqui, meu amigo Rafael Schneider. Tá pedindo, tocando em frente. Ô, Rafael, fica pra amanhã, compadre, velho, né? Ontem eu consegui atender a indicação do Rafael, toquei as noites campesinas, né? Ele pediu aqui, deu certo tocar ontem, né? Ah, quem mais? Deixa eu dar uma olhadinha. A Erika tá ligada com a gente lá em Rebouças, tá lá a Erika, também a Ana Luísa, tá lá o João Luiz, estão ligados com a gente lá, né? Um abraço pra você, porrão de Rebouças. Minha amiga Célia, lá em Curitiba. Boa tarde, tudo bem? Olha, será que já começou o verão? Calor danado. Verdade, né, Célia? Não. Aí em Curitiba, quando resolve esquentar também, vou te contar, né? É, um verãozão incrível também, né? Um abração pra você, pra todo esse povo lá da capital paranaense. Pessoal da Fazenda Rio Grande. Pessoal lá de Quitandinha. Pessoal aí, olha, São José dos Pinhais. Aliás, toda a região metropolitana dessa querida Curitiba, esse querido nosso Paranazão, né? Como fala o Greco Curitiba. Tô na escuta desse maravilhoso programa. Show, ótima noite pra você. Que Deus abençoe sempre. Valeu, valeu, Sônia. Um abração pra Sônia Costa, lá em Rio Azul de Cima. Tá ligadinha com a gente também. Deixa eu mandar um abraço lá, não sei se estão ouvindo eu não, mas o meu amigo Celso Stansky, a Marisa, a Bianca, sempre me ouve lá no Saltinho, lá no interior de Rebouças também, né? Pessoal aqui da Barra ali, ó, divisa já praticamente, né? Também estão ouvindo o Denilson aí, rapaz. Olha, meu Deus, é muita gente sintonizada. Vai ficar muita gente sem abraço, muita gente sem música. Mas eu peço, claro, que vocês entendam com muito carinho, tá? Amanhã ainda é quinta-feira. Hoje é quarta, amanhã é quinta, sexta-feira. Aí dá pra vocês me xingar bastante ainda aqui na programação, né? 18h59, tem que ir embora. Beijo pra vocês. Na sequência tem Voz do Brasil e depois, vocês sabem, né? Depois tem Claudinho Cordeiro e o Super Parada Total, trazendo todos aqueles estilos musicais que vocês gostam aqui na programação, tá bom? Beijo! Ficando a última aqui, ó.

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0: enviadas a pessoas que estavam em posse de aparelhos identificados como objetos de crime. A iniciativa integra a Política Nacional de Enfrentamento ao Roubo e Furto de Celulares, coordenada pelo Ministério da Justiça e Segurança Pública. Segundo o ministro da pasta, Wellington César Lima e Silva, os aparelhos fazem parte de uma cadeia maior.
1: O problema do celular que aflige e figura em muitas das pesquisas como uma das três principais questões que aflige a percepção de segurança pública, faz parte de uma cadeia de celular que é furtado, roubado, que tem a receptação e que chega inclusive às mãos do crime organizado nos presídios. Então a única forma de enfrentar o problema é com integração com todas as polícias dos diversos estados.
0: Hoje o Brasil tem registrados mais de 3 milhões de celulares roubados com base nos dados do Banco Nacional de Celulares com Restrição, que reúne informações de aparelhos roubados, furtados ou extraviados no país. Agora será possível tratar esses dados, como disse o secretário nacional de Segurança Pública, Chico Lucas.
2: A gente está dando estrutura para os estados recuperarem esses celulares. A partir de agora, nós vamos dar rankings de restituição, rankings de notificação, dar transparência aos dados sobre celular, e essa operação vai ser permanente para que a gente tenha a redução dos números de roubo e furto de celular.
0: O Banco Nacional de Celulares com Restrição é uma ferramenta do programa Celular Seguro, criado a partir de informações dos boletins de ocorrência registrados em todo o país. Qualquer pessoa, antes de adquirir um celular usado, deve verificar por meio de aplicativo ou do portal Celular Seguro se o aparelho possui alguma restrição. Para isso, basta ter o e-mail do celular. Ele aparece na embalagem original do equipamento ou no discador ao teclar asterisco jogo da velha 06 jogo da velha. Reportagem Luciana Colares de Holanda.
3: É recomendado o cadastramento de aparelhos no celular seguro para proteger dados, definir contatos de confiança e bloquear o equipamento rapidamente em caso de roubo, furto ou perda.
4: Para isso é necessário baixar o aplicativo Celular Seguro ou acessar o site oficial do programa utilizando sua conta gov.br.
3: Se preparando para as provas do Enem, o Exame Nacional do Ensino Médio conta com uma ferramenta para reforçar os estudos.
4: É o aplicativo MEC Enem, que reúne conteúdos, questões e recursos que ajudam os estudantes a revisar os principais assuntos cobrados na prova.
3: O exame ocorre durante dois domingos seguidos, 8 e 15 de novembro.
5: Estudante do terceiro ano do ensino médio, Maria Clara da Ponte, de 17 anos, sonha em cursar medicina. Na preparação para o Enem, ela encontrou no celular uma ferramenta para reforçar os estudos. Maria Clara usa o aplicativo MEC Enem para resolver questões e identificar os conteúdos em que ainda precisa melhorar.
6: Ele me mostra exatamente os pontos que eu tenho errado e me ajuda a ir evoluindo com as questões. Então, não basta só saber o conteúdo teórico, eu preciso saber aplicar. Então, o aplicativo, ele ajuda bastante a, por meio das questões, eu entender onde eu preciso melhorar. O simulado também ajuda bastante a treinar o tempo de prova.
5: No aplicativo MEC Enem, o estudante pode estudar todas as áreas cobradas no Exame Nacional do Ensino Médio: linguagens, ciências humanas, ciências da natureza e matemática. O aplicativo oferece trilhas de estudo e simulados completos com questões de provas anteriores. Também tem um assistente virtual com inteligência artificial que ajuda a montar cronogramas personalizados e a tirar dúvidas. A ferramenta ainda permite fazer a transcrição e a correção automatizada de redações. O estudante pode acompanhar conquistas e pontuações e compartilhar a evolução nas redes sociais. Segundo o secretário executivo do Ministério da Educação, Rodolfo Cabral, a plataforma identifica o nível de conhecimento do estudante e, a partir daí, direciona a preparação.
7: Assim que um estudante entra no MEC Enem, ele vai fazer algumas questões de exames passados e a plataforma já vai fazer o nivelamento, testar qual é a situação daquele estudante naquele momento de preparação e já vai fazer todo um guia de estudos com base no nível que aquele estudante atingiu. E ainda a gente tem também um assistente virtual, que vai responder perguntas, vai retirar dúvidas e vai também preparar todo um cronograma de estudos de acordo com o nível do estudante e também de acordo com a periodicidade que ele usa a plataforma.
5: Para o professor do Centro de Ensino Médio 3 de Taguatinga, no Distrito Federal, Leonardo Pinelli, ferramentas como essa podem transformar um aparelho que já faz parte do dia a dia dos estudantes em aliado na preparação para a prova.
8: Ter ali na mão o acesso a um aplicativo onde você pode resolver questões, que é uma das, a gente já sabe, uma das melhores formas de se estudar para uma prova, ter acesso ao conteúdo e agora com a IA, também tem no aplicativo, você pode estabelecer um diálogo, ou seja, uma forma que é mais aceitável de você acessar o conteúdo, de você perguntar e responder sem ter que demorar tanto tempo pesquisando.
5: Para acessar o MEC-ENEM, é só baixar o aplicativo no celular ou entrar na plataforma pela internet no computador. O acesso é feito com a conta gov.br. Reportagem Jéssica Gonçalves.
4: E professores da rede pública estadual e do Distrito Federal vão atuar na mobilização dos estudantes e no acompanhamento das provas do Enem.
3: A indicação dos docentes será feita pela Secretaria de Educação entre 8 e 18 de setembro.
4: Os selecionados devem ter smartphone com internet móvel e não podem ter parentes de até terceiro grau inscritos no Enem no mesmo município de atuação.
3: Haverá capacitação à distância e ao final do processo os participantes serão remunerados por meio do auxílio de avaliação educacional.
4: As provas do Enem ocorrem nos dias 8 e 15 de novembro. Para saber mais, acesse gov.br/mec.
3: As empresas têm até o fim do mês para informar dados sobre remuneração de empregados, igualdade salarial entre homens e mulheres e políticas para a diversidade.
4: Os dados vão embasar mais um relatório de transparência salarial.
9: Em 2010, quando começou a trabalhar na indústria automotiva que fica em Porto Real, no Rio de Janeiro, Josiele Viana era a única mulher na linha de montagem de portas. Tempos depois, ela foi promovida para atuar na formação de novos empregados. Hoje, vê com satisfação o aumento do número de mulheres na fábrica.
10: Antes, o número de mulheres era muito pequeno, que na linha de porta durante anos eu era a única mulher. E hoje nós temos a maioria de mulheres. E elas podem imaginar que se elas engravidarem, elas vão ter um período de descanso, elas vão ter uma licença maternidade de 180 dias. Elas se sentem assistidas.
9: Uma das colegas de trabalho da Josiellen é a Daniele de Araújo Silva. Ela está há quase 4 anos na montadora e agora vai liderar uma das equipes de operação.
11: Eu acho que eu posso ser uma inspiração, né? Porque as meninas já começam a ganhar mais espaço, já gera um desejo diferente, uma curiosidade de correr atrás e além também. E você é capaz e pode sim exercer um cargo bem diferente do que você ocupa hoje.
9: E a participação das mulheres no mercado de trabalho é um dos temas que estão sendo informados pelas empresas neste mês. Até o dia 31 de agosto, as empresas com mais de 100 empregados devem atualizar os dados salariais e de diversidade no portal Emprega Brasil. A medida está prevista na Lei de Igualdade Salarial de 2023 e permite também traçar um diagnóstico da participação de mulheres em cargos de liderança. A subsecretária de Estatística e Estudo do Trabalho do Ministério do Trabalho e Emprego, Paula Montagnier, aponta o que deve ser informado pelas empresas.
12: A gente pergunta informações se que tipo de situação altera salário das pessoas. A gente também pergunta sobre ações que as empresas fazem para contratar mulheres, para aumentar a diversidade de pessoas que trabalham nas suas equipes, e pergunta também sobre ações que as empresas fazem para garantir que as que estão apoiando as ações de família e parentalidade.
9: A partir desses dados é gerado o relatório de transparência salarial e as empresas recebem orientações sobre como diminuir as desigualdades. Nos casos em que a diferença é mais acentuada, há a possibilidade de multa. Reportagem Luana Karen.
3: O relatório de transparência salarial pode ser preenchido no portal Emprega Brasil, no site empregabrasil.trabalho.gov.br.
4: Segundo o IBGE, as mulheres com mais de 60 anos já somam 17 milhões e 800 mil pessoas, o que representa 8,8% da população total do nosso país.
3: Pensando nisso, o Fórum Nacional pelo Protagonismo das Mulheres Idosas foi criado para fortalecer a participação social e ampliar o diálogo sobre políticas públicas voltadas a esse público.
4: E organizações da sociedade civil interessadas terão a oportunidade de participar.
3: O Ministério das Mulheres abriu chamada para selecionar organizações que atuem na defesa dos direitos das mulheres idosas e na temática do envelhecimento.
4: São 7 vagas, 5 delas para representantes das diferentes regiões do país e 2 para organizações de abrangência nacional.
3: A coordenadora de formação e articulação da política de cuidados do Ministério das Mulheres, Luísa Lucchesi, explicou como será a atuação das organizações durante o fórum.
13: Então, a atuação dessas organizações de sociedade civil, que terão suas representantes nesse fórum, se dará a partir das discussões que serão movimentadas nesse fórum, que é um fórum de caráter consultivo, para indicar exatamente quais são os caminhos que a política pública precisa seguir e deve seguir no campo das mulheres idosas, né? A gente não quer fazer uma discussão sobre as necessidades e as políticas públicas das mulheres idosas sem as mulheres idosas. Nada sobre nós sem nós, né? A gente está seguindo essa lógica.
4: O edital do chamamento foi divulgado no Diário Oficial da União no dia 7 de agosto e as organizações podem se inscrever em até 30 dias após a publicação.
3: As inscrições são gratuitas e devem ser feitas exclusivamente pela internet, por e-mail no endereço cgpc@mulheres.gov.br.
4: O INSS voltou a alertar a população sobre golpes que tentam enganar aposentados e pensionistas.
3: Dessa vez, criminosos enviam uma mensagem de texto via celular sobre suposto corte de benefícios por falta de prova de vida.
14: O INSS reforça o alerta contra fraudes que usam a prova de vida para fazer vítimas entre segurados da Previdência. Os golpistas costumam enviar uma mensagem SMS com link de acesso para o celular das vítimas. O conteúdo falso informa sobre um suposto corte de benefícios. Para saber se a mensagem é verdadeira, é preciso estar atento a alguns sinais, como explica a presidente do INSS, Ana Cristina Silveira.
15: Se você receber uma mensagem do governo federal pelo WhatsApp, verifique se ela foi enviada pela conta oficial identificada com o selo azul de verificação. O INSS nunca solicita dados pessoais, senhas ou qualquer tipo de pagamento.
14: A prova de vida é feita de forma automática por meio do cruzamento de informações entre as bases de dados do governo. Apenas os segurados que não tiverem essas movimentações identificadas pelos sistemas são chamados a regularizar a situação pelo WhatsApp do gov.br ou pela caixa postal da conta Gov. De acordo com a presidente do INSS, Ana Cristina Silveira, o cruzamento de informações garante o pagamento em dia com total segurança.
15: A prova de vida é um procedimento importante para garantir a continuidade do pagamento do benefício com segurança. Se for necessário realizá-la, o procedimento pode ser feito de forma simples e segura. Basta comparecer à agência bancária onde você recebe o benefício. Outra opção é fazer a comprovação pelo site ou aplicativo INSS.
14: Em caso de dúvida, aposentados e pensionistas podem ligar para a central telefônica 135 de segunda a sábado, das 7 da manhã às 10 da noite. Para acessar a plataforma Meu INSS, basta entrar no endereço meu.inss.gov.br ou baixar diretamente na loja de aplicativos do celular. O acesso aos serviços precisa do login na conta Gov. Reportagem Edinaldo Júnior.
4: Ela faz bem para o coração, aumenta músculos e ainda diminui o estresse.
3: Estamos falando da bicicleta, que para muitos vai além do lazer. É um meio de transporte.
4: E hoje, Dia Nacional do Ciclista, vamos falar desse meio de transporte, utilizado por mais de 4 milhões de brasileiros como forma de locomoção para o trabalho.
3: A bicicleta é companheira do brasiliense Rafael Dornelles em vários momentos do dia, desde as atividades de lazer até os deslocamentos para compromissos que ele tem como coordenador da organização não governamental Rodas da Paz, que promove a mobilidade urbana sustentável e pacífica.
16: A bicicleta é meu principal meio de transporte e é uma forma de você se locomover pela cidade, trazendo saúde, uma forma sustentável. Uma forma que impacta menos a cidade, tanto financeiramente quanto espacialmente. e traz uma alegria que é específica da bicicleta.
3: Dados do IBGE apontam que 4 milhões e 400 mil brasileiros, que representa 6,2% da população, vão de bicicleta para o trabalho. O ciclismo, assim como a caminhada, é chamado de meio de transporte ativo ou não motorizado. Significa que só depende da força do próprio ser humano. Além do benefício para a saúde, essa forma de deslocamento traz outras vantagens, como explica Marcos Daniel dos Santos, secretário nacional de mobilidade urbana.
17: E hoje o brasileiro gasta quase 20% da sua renda para poder se deslocar, seja para botar combustível no carro, ou seja para pagar um transporte público. Então, quando você coloca a bicicleta, você está reduzindo o que você usa para se deslocar no dia a dia da cidade. Quem que deixa de andar de carro para andar de bicicleta é menos um carro. É mais espaço disponível, é menos poluição. O custo como um todo de se manter uma cidade que pedala muito, você vai ver que é um custo menor para o poder público. Por quê? Porque é menos gestão de trânsito, é menos manutenção viária.
3: Para o especialista em mobilidade da Universidade de Brasília, pastor Willy Gonzalez, a Magrela ainda precisa conquistar seu espaço no trânsito.
18: Em se tratando especificamente de áreas urbanas mais centrais, o problema é um pouco maior relativo à questão da segurança, né? E o conflito com veículos de maior porte em espaços que realmente a bicicleta não tem condição de poder, digamos, competir. Nesse sentido, espera-se que continuem as políticas que o Brasil vem desenvolvendo para tornar a bicicleta um modo mais seguro, né?
3: Desde 2012, o Brasil possui a Política Nacional de Mobilidade Urbana, que define regras para o deslocamento nas cidades. E uma das principais diretrizes é a priorização dos meios de transporte ativos, ou seja, a caminhada e o deslocamento por bicicletas. O dia 19 de agosto celebra a importância do ciclista no trânsito das cidades e da bicicleta como meio de locomoção. Reportagem Graziele Bezerra.
19: Sancionada a lei que prevê a ampliação da lista de produtos prevista no programa de venda de balcão.
4: A medida também autoriza a realização de leilões públicos para a formação de estoques de produtos agrícolas.
20: O programa de comercialização direta de insumos permite a compra por criadores rurais de pequeno porte. Ficam autorizadas as compras de milho, sorgo, caroço de algodão, farelo de soja e farelo de milho. A nova lei também incluiu os aquicultores como público do programa de venda em balcão. Cooperativas de produção agropecuária e associações formadas por agricultores familiares também poderão participar. O pré-requisito é que os beneficiários estejam cadastrados no Sistema de Cadastro Nacional de Produtores Rurais e demais agentes, o SICAM. Além dos novos produtos, a legislação estabelece limites mensais para a aquisição dos produtos destinados à alimentação animal. O máximo que pequenos criadores poderão comprar por mês é de até 27 toneladas. Já as cooperativas e associações de agricultores familiares poderão adquirir até 80 toneladas mensais. As compras poderão ser feitas por meio de leilões públicos. A medida também prevê a aquisição de produtos básicos da política de garantia de preços mínimos por valores de até 25% acima do preço mínimo vigente no estado onde ocorrer a compra. O objetivo é permitir a formação de estoques públicos que possam ser utilizados em ações de abastecimento e segurança alimentar. Daniele Popov para a Voz do Brasil.
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4: Fique agora com o Minuto do TCU. Em seguida, as notícias do Poder Judiciário e do Congresso Nacional. Boa noite.
19: Boa noite, até amanhã.
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22: 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Você vai ouvir agora notícias do Poder Judiciário.
0: Supremo decide por unanimidade ampliar o alcance das medidas protetivas previstas na Lei Maria da Penha.
1: TST decide que trabalhador pode entrar na justiça na cidade onde ele mora, mesmo não sendo local de trabalho.
0: STJ imposta novos presidente e vice para o biênio 2026-2028.
1: Boa noite, eu sou o Arthur Filho.
0: E eu sou Walter Lima.
1: O plenário do Supremo Tribunal Federal decidiu na sessão de hoje que medidas protetivas da Lei Maria da Penha podem ser aplicadas em casos de violência contra a mulher fora do âmbito doméstico e familiar. Este mês a norma completou 20 anos.
0: O caso concreto tratava da negativa de aplicação das medidas protetivas pela Justiça de Minas Gerais, sob o argumento de que não havia relação familiar ou afetiva entre a vítima e o agressor.
1: O presidente do STF, ministro Edson Fachin, é o relator do processo. Para ele, a ausência de relação íntima de afeto não afasta a incidência das medidas protetivas quando presentes elementos característicos da violência baseada no gênero.
0: Os demais ministros acompanharam o entendimento do relator por unanimidade.
1: Tomaram posse hoje como presidente e vice-presidente do STJ e do Conselho da Justiça Federal, respectivamente, os ministros Luiz Felipe Salomão e Mauro Campbell Marques.
0: A solenidade contou com a presença de autoridades dos três poderes. Fátima Uchoa.
2: Em discurso, o presidente do STJ, ministro Luiz Felipe Salomão, destacou algumas prioridades para o biênio 2026-2028. Segundo ele, o tribunal se prepara para iniciar um novo tempo dentro do sistema de justiça com a implementação do filtro da relevância da questão federal e todas as mudanças regimentais necessárias para a corte funcionar dentro dessa nova lógica. Segundo Salomão, a qualidade das decisões, a transparência e o acesso dos cidadãos serão preocupações permanentes com o uso da inteligência artificial e das ferramentas tecnológicas a serviço da sociedade.
1: TST decide que em situações excepcionais, trabalhador pode ajuizar a ação na cidade onde mora, mesmo que não seja o local onde trabalhou.
0: A regra geral continua sendo a do local da prestação dos serviços. Simone Moura.
6: O Tribunal Pleno do TST definiu que em casos excepcionais, o trabalhador pode ajuizar a ação na cidade onde mora, mesmo que não tenha sido contratado ou trabalhado no local. Pela regra geral prevista no artigo 651 da CLT, o processo deve ocorrer onde o serviço foi prestado. No entanto, o TST flexibilizou essa regra para garantir o acesso à justiça em casos de doença ocupacional, vulnerabilidade ou quando o deslocamento for caro demais. A decisão foi tomada a partir do caso de um jogador de futebol que morava em São Paulo e foi contratado por um clube de Rondônia. Ele ajuizou a ação depois de sofrer uma lesão no início dos treinos. O relator, ministro Lélio Bendes Correia, destacou que as mudanças na Justiça do Trabalho, como o processo judicial eletrônico e o juízo 100% digital, reduziram as barreiras geográficas para o acesso à justiça. Para o TST, no entanto, a flexibilização não pode prejudicar o direito de defesa da empresa. A tese foi fixada pelo rito dos recursos repetitivos e deve orientar decisões em todo o país.
1: Justiça Federal determina a adoção de medidas urgentes para preservar igreja e Casa da Ordem Terceira do Carmo, no Centro Histórico de Salvador.
0: Decisão atende a pedido do MPF e estabelece prazos para vistoria, plano emergencial e execução de obras de contenção. Sabrine Menezes.
5: De acordo com a ação movida pelo Ministério Público Federal, a igreja está interditada desde 2025, com risco de desabamento por conta do apodrecimento de estruturas de madeira e assoalhos. Com a decisão, a Ordem Terceira do Carmo, responsável pelo imóvel, deve remover e catalogar em até 30 dias os escombros resultantes de um desabamento acontecido em 2025. Uma vistoria técnica deverá ser conduzida em até 2 meses e um plano emergencial de intervenção deverá ser apresentado ao IFAM em até 3 meses e executado em 6 meses após sua aprovação.
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1: A você, uma boa noite.
0: E até amanhã.
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1: Eu sou Paula Groba.
2: E eu sou Humberto Pinheiro.
1: E estes são os destaques de hoje do Jornal do Senado, que começa agora.
2: Uso de aeronaves em transporte de equipes médicas e órgãos para transplante pode ser ampliado.
1: Senado analisa a criação de um fundo de amparo a crianças órfãs.
2: Especialistas avaliam avanços do sistema de escola em tempo integral, com mais matrículas e menos evasão.
1: Boa noite.
2: Boa noite.
1: O programa Escola em Tempo Integral tem ampliado o acesso dos estudantes à jornada estendida e também contribuído para reduzir o abandono escolar. A conclusão é de debatedores que apresentaram dados que mostram um aumento de 13 pontos percentuais nas matrículas em tempo integral e uma redução de 20% no abandono escolar. O tema foi discutido hoje em uma audiência pública no Senado.
2: A região Nordeste lidera o número de matrículas em tempo integral no país e estudantes pretos e pardos são a maioria entre os beneficiados. A Comissão de Educação agora avalia os resultados e os desafios do programa. A repórter Raíssa Abreu tem os detalhes.
3: A iniciativa de avaliar o Escola em Tempo Integral foi da senadora Damares Alves, do Republicanos do Distrito Federal. Um dos convidados, o presidente do Conselho Nacional de Educação, César Calegari, disse que a proposta curricular está entre os principais critérios de qualidade da modalidade sugeridos pelo órgão.
4: A educação integral não é apenas um contraturno em que se repete de alguma maneira o que se faz no turno anterior. Exige uma nova concepção curricular e os projetos políticos pedagógicos das escolas devem refletir uma concepção curricular integral.
3: Damares Alves voltou a frisar que pretende finalizar as audiências e a coleta dos dados antes da votação da Lei de Diretrizes Orçamentárias.
5: Eu não tenho política pública fortalecida sem dinheiro. E o lugar de discutir o orçamento é nessa comissão.
3: Também participaram do debate a gerente do Instituto Sonho Grande, Josiara Muniz, a secretária de Educação do Ceará, Jucineide Fernandes, e a representante da Confederação Nacional dos Trabalhadores em Educação, Odisseia Pinto de Carvalho.
1: E um projeto apresentado recentemente no Senado pode reduzir o custo da adrenalina autoinjetável usada por pessoas que correm risco de anafilaxia, uma reação alérgica grave e de evolução rápida.
2: A proposta da senadora doutora Eudócia prevê isenção do imposto de importação para o medicamento quando importado por pessoa física para o uso próprio. A reportagem é de Yasmin Rodrigues.
6: A anafilaxia pode provocar uma queda rápida das condições de saúde e ameaçar a vida do paciente. E a adrenalina é o principal recurso para conter a reação, mas o custo da importação da adrenalina autoinjetável pode dificultar que pacientes mantenham o produto disponível para uma situação de emergência. A gravidade da anafilaxia e a importância da adrenalina em uma emergência foram discutidas em audiência pública na Câmara dos Deputados. A médica Fátima Rodrigues, da Associação Brasileira de Alergia e Imunologia, explica a rapidez com que uma reação pode evoluir e o risco para o paciente.
7: É uma reação alérgica grave. É de evolução rápida e ameaça a vida. Essa evolução pode demorar de 15 a 30 minutos para um choque anafilático e a taxa de letalidade pode chegar a 17%, principalmente se a gente não tiver o recurso da adrenalina autoinjetável.
6: O projeto prevê a retirada do imposto de importação da adrenalina autoinjetável destinada ao tratamento da anafilaxia quando a compra for feita por pessoa física para o uso próprio. A autora do projeto, senadora doutora Dócia, do PSDB de Alagoas, acredita ainda que a proposta pode incentivar a nacionalização da produção da adrenalina autoinjetável, reduzindo a dependência de importações no futuro. O texto segue para análise das comissões do Senado.
1: A Comissão de Constituição e Justiça iniciou a análise do projeto de lei que cria um fundo de amparo às crianças órfãs.
2: O objetivo da medida é garantir suporte financeiro e assistencial a crianças e adolescentes que perderam pais ou cuidadores primários. Repórter Bruno Lourenço.
8: O texto prevê a criação de um auxílio financeiro direcionado aos guardiões legais de baixa renda, além do repasse de verbas para fortalecimento de instituições e programas de acolhimento familiar. O relatório lido pelo senador Hamilton Mourão, do Republicano Republicanos do Rio Grande do Sul acolheu sugestões da sociedade civil apresentadas em audiências públicas. Mourão explicou a opção pelo financiamento do programa por meio da destinação de parcela da arrecadação de loterias federais.
9: A opção de financiar o FACOR com parcela da arrecadação de loteria revela-se adequada sob a ótica de política pública, utilizando receita não tributária de caráter voluntário para o apostador e já tradicionalmente destinada a finalidades sociais. A redução do percentual destinado ao agente operador da loteria atende ao princípio da responsabilidade fiscal, na medida em que realoca recursos dentro do próprio sistema lotérico, sem ampliar gastos ou comprometer a viabilidade operacional da loteria.
8: 5% dos recursos arrecadados pelo fundo serão destinados a estudos e pesquisas sobre a orfandade no Brasil. O benefício, condicionado à baixa renda familiar e vinculado ao guardião legal do órfão, permite o acúmulo com outros auxílios, como BPC e Bolsa Família.
1: Uma aeronave parada em um aeroporto pode representar mais do que um voo que não aconteceu. Pode significar tempo perdido para uma equipe médica ou até para um órgão que precisa chegar a um paciente.
2: É para dar mais agilidade a esse tipo de transporte que o Senado pode analisar uma nova proposta. O projeto prevê o ressarcimento de pessoas e empresas particulares que disponibilizarem aeronaves para essas operações. Repórter Alexandre Campos.
10: Pelo texto, as empresas e pessoas sem certificado de operador aéreo que disponibilizarem suas aeronaves particulares para o transporte de equipe de saúde ou de órgãos, tecidos e partes do corpo humano para fins de tratamento ou transplante no âmbito do Sistema Único de Saúde serão ressarcidas pelos custos operacionais do voo. Além disso, estarão isentas do pagamento de tarifas aeroportuárias e de navegação aérea. Autor do projeto, o senador astronauta Marcos Pontes, do PL de São Paulo, lembrou que atualmente a rede de transporte conta com apoio das companhias aéreas comerciais e dos aviões da Força Aérea Brasileira.
11: Mas aí você tem o órgão doado. Tem alguns deles que tem limite muito curto para se tirar de um corpo e colocar no outro. E perde-se muitos órgãos dessa forma porque não tem como transportar. A Força Aérea tenta, mas ela não tem recurso para fazer esse transporte no Brasil todo, o tempo todo. Aí você tem os aviões parados. Por que não utilizar esses aviões dos empresários que estão no avião parado no hangar para que eles possam transportar esses órgãos e salvar uma vida?
10: O projeto ainda permite que, por meio de convênio com a União, Estados, Municípios e organizações sem fins lucrativos, o Sistema Nacional de Transplantes coordene o cadastro das pessoas e empresas que queiram disponibilizar seus aviões, de modo a acioná-las quando necessário e compensá-las após a prestação do serviço de transporte.
1: Semana de vivência legislativa do programa Jovem Senador começou com a posse dos 27 estudantes da rede pública, que assumiram um mandato como jovens senadores.
2: Os participantes também elegeram a mesa diretora e as meninas foram protagonistas. Pela primeira vez, todos os cargos da mesa serão ocupados por jovens senadoras. Repórter Lana Dias.
12: Os estudantes vencedores do concurso de redação agora passarão a semana no Senado, experimentando o trabalho parlamentar na prática. Na sessão de posse, o senador Paulo Paim, do PT do Rio Grande do Sul, presidente do Conselho do Projeto Jovem Senador, destacou a importância do tema da redação deste ano: democracia nas redes sociais, como construir um debate saudável.
13: Discutir democracia nas redes sociais é discutir o próprio futuro da nossa gente, do nosso povo, do nosso país. E vocês jovens, estão no centro desse debate.
12: A jovem senadora Yolanda Paiva Favacho Ribeiro, representante do Pará, foi eleita presidente da mesa diretora, 100% ocupada por meninas. Ela focou seu discurso no combate à desigualdade no país.
14: Estar aqui hoje representando os nossos estados é um motivo de grande orgulho, mas também nos traz a consciência de que muitos jovens brasileiros não encontram a estrutura nem o suporte necessário para alcançar espaços como jovem senador.
12: Cerca de 240 mil estudantes e mais de 5 mil escolas participaram do concurso de redação.
15: Eleições 2026.
1: Termina nesta quinta-feira, dia 20 de agosto, o prazo para eleitores solicitarem a transferência temporária da sessão eleitoral. A medida permite votar em uma cidade diferente daquela onde o eleitor tem domicílio eleitoral.
2: O serviço está disponível no cartório eleitoral mais próximo ou pelo autoatendimento no site do Tribunal Regional Eleitoral do seu estado. Música. edição de Paula Groba e trabalhos técnicos de João Lira, o Jornal do Senado fica por aqui. Acompanhe agora as notícias da Câmara dos Deputados. Boa noite.
1: Boa noite e até amanhã.
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16: Câmara aprova a proteção de servidor que denunciar violência contra criança.
17: Proposta amplia as exigências para permanência e naturalização no Brasil.
16: Avança projeto que cria dia do plantio de árvores a ser celebrado em maio.
17: Deputados obrigam a escola a mudar sinal sonoro para não incomodar autistas.
16: Boa noite. A Câmara aprovou a obrigatoriedade de escolas alterarem qualquer sinal sonoro para não incomodar alunos com autismo. A repórter Paula Bittar acompanhou a votação e explica como isso pode ser feito.
18: A Comissão de Constituição e Justiça da Câmara aprovou uma proposta que obriga escolas públicas e privadas a substituírem os sinais sonoros para não gerar incômodos sensoriais aos alunos com transtorno do espectro autista, TEA. A medida será aplicada sempre que solicitada pelos pais ou responsáveis. O texto aprovado inclui a obrigatoriedade da substituição dos sinais sonoros na Lei Berenice Piana, que trata dos direitos das pessoas com TEA. Relator na comissão, o deputado Alex Manente, do Cidadania de São Paulo, destacou que a proposta busca garantir respeito às necessidades específicas das pessoas.
19: A aprovação desse projeto é uma vitória muito importante para toda a comunidade atípica. Ela faz com que o respeito a essas pessoas esteja presente naquilo que é mais sagrado, que é na educação, onde a partir de agora não será mais um sinal sonoro que prejudica a qualidade de vida e a sensação de todas as pessoas com transtorno do espectro autista.
18: O projeto que obriga as escolas a substituírem os sinais sonoros para não gerar incômodos sensoriais aos alunos autistas já pode seguir para análise do Senado, a menos que haja recurso para votação pelo plenário da Câmara. Da Rádio Câmara, de Brasília, Paula Bittar.
15: Educação.
17: Ricardo Maia, do MDB, apoia a criação da Universidade Federal do Nordeste da Bahia para ampliar o acesso ao ensino superior no sertão do estado. Autor do projeto que autoriza a implantação da instituição, o deputado pede urgência na análise da matéria.
16: Ricardo Maia argumenta que outras regiões da Bahia já contam com universidades federais, enquanto estudantes do Nordeste do estado ainda precisam realizar longos deslocamentos para cursar o ensino superior público. Ele considera que a nova universidade vai contribuir para o desenvolvimento local.
15: Saúde.
16: Vai contribuir para o desenvolvimento local.

0: fortalece o controle social e contribui para identificar desigualdades no acesso aos serviços do SUS.
1: Meio Ambiente.
2: Comissão aprova a criação do Dia Nacional do Plantio de Árvores. Saiba mais sobre o assunto na reportagem de Júlia Lopes.
3: O plantio de árvores é uma das estratégias mais eficazes e acessíveis para a recuperação ambiental e o enfrentamento da crise climática. As árvores ajudam a preservar nascentes, aumentam a fertilidade do solo, servem de habitat para diversas espécies e melhoram a qualidade do ar. Nesse contexto, a Comissão de Meio Ambiente da Câmara dos Deputados aprovou um projeto de lei que institui o Dia Nacional do Plantio de Árvores, a ser celebrado em 23 de maio. Segundo o autor da proposta, deputado Pedro Uquizai, do PT de Santa Catarina, a data pretende incentivar a criação de uma cultura de valorização das florestas e de mobilização ambiental, com um foco na recuperação de áreas degradadas e na restauração ecológica. Para o relator da proposta, deputado Newton Tato, do PT de São Paulo, o projeto também fortalece os compromissos internacionais assumidos pelo Brasil na área de sustentabilidade e ajuda a conscientizar a população.
4: O Brasil também já tem o compromisso de restaurar 12 milhões de hectares, um acordo internacional. Pelo próprio Código Florestal, nós teríamos também que restaurar e recuperar 32 milhões de hectares. E por isso que aprovar um dia do plantio da árvore para conscientizar a população brasileira e fazer esse debate nas escolas, nas igrejas, enfim, todos quanto é canto.
3: A escolha do dia 23 de maio homenageia o fotógrafo Sebastião Salgado, que morreu nessa data em 2024. Ele e sua esposa, Lélia Vanick, lideraram uma das maiores iniciativas de reflorestamento do país, com um plantio de mais de 2 milhões e meio de árvores ao longo de 25 anos no Vale do Rio Doce, interior de Minas Gerais. A proposta que cria o Dia Nacional do Plantio de Árvores aguarda análise da Comissão de Constituição e Justiça da Câmara. Da Rádio Câmara de Brasília, Júlia Lopes.
1: Homenagem.
0: Jefferson Rodrigues, do PSDB de Goiás, apresentou o projeto que cria o Dia Nacional do Fazendeiro em 21 de setembro, instituindo também uma semana dedicada à valorização do produtor rural. A proposta prevê ações de capacitação, inovação e incentivo à produção sustentável no campo.
2: Jefferson Rodrigues argumenta que a proposta se justifica pela importância da agropecuária na produção de alimentos, na geração de empregos e nas exportações brasileiras. O projeto do deputado também conta com iniciativas de apoio à permanência dos jovens no meio rural.
0: Sóstenes Cavalcante, do PL do Rio de Janeiro, presta homenagem à memória do pastor Eliseu de Matos, da Assembleia de Deus no bairro Pantanal, em Duque de Caxias.
2: Sóstenes Cavalcante relata que aos 90 anos, o religioso morreu após enfrentar problemas pulmonares e que será lembrado pelo trabalho de décadas dedicado à evangelização na região.
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1: Relações Exteriores.
0: Avança na Câmara a proposta que amplia as exigências para permanência e naturalização no Brasil. A repórter Maria Neves explica o objetivo da matéria.
9: A Comissão de Relações Exteriores da Câmara dos Deputados aprovou o projeto que torna mais rígidas as regras para concessão de visto de permanência e naturalização de estrangeiros no Brasil. Uma das novidades do texto é a exigência de que o interessado em viver no país comprove condição financeira madeira suficiente para o sustento próprio e o da família. Segundo o relator, deputado general Girão, do PL do Rio Grande do Norte, em 2024, o governo federal destinou cerca de R$1,5 bilhão de reais do Bolsa Família a estrangeiros residentes no país. Na opinião do parlamento,

0: solicitar a comprovação de que o estrangeiro tem condições de se manter é necessária para aliar os direitos dos imigrantes com a proteção dos brasileiros.
1: Não é justo que esses estrangeiros sejam tratados aqui no Brasil com recursos públicos do nosso Tesouro Nacional. Não há dados oficiais de todos os custos efetivos com o processo de imigração no país, especialmente em relação à educação, saúde, moradia, segurança. No entanto, há um gasto já identificado que diz respeito ao acesso a programas assistenciais, tipo Bolsa Família, BPC e outros programas assistenciais, até mesmo auxílio emergencial.
0: Outra exigência inserida pelo projeto na Lei de Migração, que é de 2017, é a comprovação de bom procedimento social. De acordo com o general Girão, essa regra se mostra razoável porque a naturalização depende de avaliação do governo quanto à conveniência e oportunidade, principalmente em temas como esse, que envolve interesse nacional e segurança. A proposta também determina que, mesmo se atender a todos os requisitos legais, o estrangeiro não tem direito automático ao visto de permanência ou à naturalização. Cada caso deverá ser analisado pelo Ministério da Justiça e Segurança Pública, que passa a ser o responsável pelos processos migratórios. O projeto do deputado Luiz Felipe de Orleans e Bragança, do PL de São Paulo, que torna as regras para obtenção de visto e naturalização de estrangeiros no Brasil mais rígidas, ainda será analisado pela Comissão de Constituição e Justiça. Da Rádio Câmara de Brasília, Maria Neves.
2: Trabalho. Reginaldo Lopes, do PT de Minas Gerais, defende a apreciação pelo Senado do fim da escala de trabalho 6x1. O deputado argumenta que a mudança pode ampliar o tempo para a convivência familiar, o cuidado com os filhos, a qualificação profissional e outras atividades.
3: Reginaldo Lopes também relaciona a redução da jornada à saúde mental dos trabalhadores e pede apoio dos presidentes da Câmara e do Senado para que a proposta avance. Para o deputado, o fim da escala 6x1 é uma mudança importante nas relações de trabalho no país.
2: Doutor Fernando Máximo, do PL de Rondônia, cobra a votação da proposta que trata de direitos de servidores dos antigos territórios de Rondônia, Roraima e Amapá. Ele sustenta que muitos desses trabalhadores atuaram em condições precárias na construção desses estados e envelheceram sem o direito reconhecido.
3: Doutor Fernando Máximo lembra que a proposta de emenda à Constituição foi aprovada pelo Senado em 2023 e que o relatório pela admissibilidade está pronto desde junho. Ele garante que não vai desistir da matéria.
2: Helena Lima, do PSD de Roraima, apresentou o projeto que atualiza a regulamentação da profissão de biólogo. A proposta amplia as áreas de atuação desses profissionais e inclui atividades nas áreas de saúde, meio ambiente, biodiversidade, biotecnologia, diagnóstico laboratorial e educação.
3: Helena Lima afirma que a legislação atual de 1979 precisa ser atualizada diante dos avanços científicos e tecnológicos. O texto também amplia as atribuições dos conselhos de biologia e garante aos licenciados o ensino de ciências e biologia nos diferentes níveis de educação.
2: Transportes. Cobalcini, do MDB de Santa Catarina, relata a reunião sobre o futuro de um trecho da antiga ferrovia São Paulo-Rio Grande. Com o encerramento da concessão previsto para fevereiro de 2027, o deputado defende uma alternativa para os 372 quilômetros entre União da Vitória, no Paraná, e Marcelino Ramos, no Rio Grande do Sul.
3: A proposta de Cobalcini é transformar o trecho em uma via verde voltada ao cicloturismo, às caminhadas ecológicas e ao lazer. Segundo o congressista, a iniciativa pode converter a antiga infraestrutura em um ativo público para a sociedade.
2: Eleições. Com a chegada da campanha eleitoral, Atila Lira, do PP do Piauí, critica algumas legendas por ataques a adversários políticos. Para o parlamentar, informações falsas estariam sendo disseminadas com recursos públicos, com o objetivo de influenciar a opinião pública.
3: Atila Lira chama a atenção da população para a disseminação de fake news durante o período eleitoral. Na avaliação do deputado, a população vai perceber a diferença entre embate republicano e ataques indevidos.
4: Justiça.
2: Marcel Van Hatten, do Novo, do Rio Grande do Sul, critica decisões recentes do Supremo Tribunal Federal e pede que o Senado analise pedidos de impeachment de ministros da corte. Ele também questiona um pedido de busca e apreensão envolvendo a fonte e o advogado de um jornalista do Maranhão.
3: Marcel Van Hatten afirma que os episódios representam ameaças à liberdade de imprensa, ao Estado de Direito e às prerrogativas do Congresso. Para ele, a próxima eleição para o Senado será fundamental para enfrentar o que considera abusos de autoridade e arbitrariedades cometidos pelo STF.
2: Nas palavras de Gustavo Gayer, do PL de Goiás, o país enfrenta dificuldades econômicas, com aumento do endividamento das famílias e do custo de vida. O deputado também menciona denúncias de corrupção envolvendo integrantes do governo.
3: Na opinião de Gustavo Gayer, a formação de uma maioria de oposição no Senado é importante para os rumos do país. Ele acredita que essa alteração pode promover mudanças no governo e conter o que ele considera decisões abusivas do Supremo Tribunal Federal. 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
4: Segurança Pública.
2: Os deputados aprovaram proteção para o servidor ou militar que denunciar maus tratos contra a criança. A repórter Paula Bittar acompanhou a votação.
5: A Comissão de Constituição e Justiça da Câmara aprovou uma proposta que assegura acesso a programas de proteção de testemunhas aos militares e servidores públicos que denunciarem casos de violência, agressão e maus tratos contra crianças e adolescentes. O texto também permite a transferência do servidor ou militar com ou sem mudança de sede por medida de segurança. O benefício vale para trabalhadores da União, dos estados, dos municípios e do Distrito Federal. A relatora da proposta na comissão, deputada Cris Tonietto, do PL do Rio de Janeiro, destacou que o projeto busca proteger o agente público para fortalecer a garantia dos direitos de crianças e adolescentes. Ela ressaltou ainda que a Constituição estabelece a proteção integral e a prioridade absoluta dos direitos desse público.
6: Muitas vezes, militares e servidores públicos tomam conhecimento de casos de violência, agressão, maus tratos contra crianças e adolescentes, mas de alguma forma podem sofrer algum tipo de ameaça, represália, quando decidem denunciar. E quem tem coragem de proteger uma criança não pode ficar desprotegido pelo Estado, né? Por isso, o projeto ele assegura a esses denunciantes o acesso aos programas de proteção de testemunhas quando estiverem em situação de risco. Nosso trabalho na CCJ foi justamente de garantir a segurança jurídica para que essa importante medida pudesse avançar. Até porque proteger quem denuncia é também proteger a criança que muitas vezes não consegue pedir socorro sozinha.
5: A proposta que assegura acesso a programas de proteção de testemunhas aos militares e servidores públicos que denunciarem casos de violência, agressão e maus tratos contra crianças e adolescentes já pode seguir para análise do Senado, a menos que haja recurso para votação antes pelo plenário da Câmara. Da Rádio Câmara de Brasília, Paula Bittar.
3: Priscila Costa, do PL, critica a situação da segurança pública no Ceará após o assassinato de um policial de 27 anos, morto ao sair do serviço. A congressista afirma que o caso demonstra a vulnerabilidade dos agentes diante do avanço da violência.
2: Priscila Costa contesta a avaliação do governo estadual de que o Ceará vive um bom momento na segurança pública. A parlamentar cobra mudanças na política do setor para ampliar a proteção dos policiais e da população em geral.
3: Sargento Faur, do PL, celebra a entrega de fuzis fabricados em Israel para as polícias civil e militar do Paraná. O congressista informa que parte dos equipamentos foi adquirida com recursos de emendas destinadas por ele.
2: De acordo com o Sargento Faur, o armamento será utilizado no enfrentamento às organizações criminosas. O parlamentar também reivindica a construção de um presídio estadual de segurança máxima nos moldes das unidades federais.
3: Na avaliação de capitão Alden, do PL da Bahia, o projeto que criminaliza a misoginia tem conceitos abertos e subjetivos. Segundo o parlamentar, a medida permite interpretações que atingiriam pessoas por manifestações de opinião ou de fé.
2: Para evitar censura prévia, capitão Alden defende que a legislação estabeleça de forma clara quais condutas podem configurar crime. Para o deputado, é preciso garantir o direito à manifestação de diferentes posições no debate político.
3: Milton Vieira, do Republicanos de São Paulo, propõe ampliar a proteção da Lei Maria da Penha para mulheres vítimas de violência de gênero, mesmo quando não há vínculo entre a vítima e o agressor. A medida valeria para casos ocorridos em locais públicos ou privados, inclusive no ambiente digital.
2: O projeto também permite medidas protetivas de urgência, mesmo quando o agressor ainda não foi identificado, desde que existam indícios de risco para a vítima. Segundo Milton Vieira, a mudança reforça a proteção às mulheres, sem alterar as regras que definem os crimes.
3: Nicolete, do PL de Roraima, apresentou um projeto que transforma em crime o exercício ilegal da profissão de corretor de imóveis. O deputado propõe a detenção de 6 meses a 2 anos e multa para quem atuar sem preencher as condições legais.
2: Segundo Nicolete, a medida busca combater a atuação de falsos corretores, especialmente em plataformas digitais, e reduzir o risco de golpes. Além de reforçar a fiscalização, o parlamentar acredita que a medida valoriza os profissionais devidamente habilitados.
3: Termina agora o Jornal Câmara dos Deputados, produzido pela Rádio Câmara, com trabalhos técnicos de Wellington Teles, apresentação de Márcio Aquilissardi e Tércia Guimarães. Boa noite para você.
2: Uma ótima noite, a Voz do Brasil volta amanhã.
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0: 20h01.
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Alô, gente, alô você, muito boa noite. Estamos chegando, o programa está começando, Super Parada Total do Ar. Alô, moçada da cidade do interior, nossos amigos internautas, sejam bem-vindos.

você hoje, terça-feira. Não, hoje não é terça-feira, hoje é quarta-feira, né? Hoje é quarta-feira, que não estava atualizado aqui nosso sistema. Agora sim nós estamos atualizando aqui, quarta-feira.

Muito bem, 20 horas e 4 minutos. Hoje, então, é 19 de agosto de 2026. E aí, para você participar do programa, é o 999-19-9152. Manda sua mensagem de áudio, mensagem escrita, que estaremos atendendo você com todo prazer, com todo carinho, com toda certeza. E neste dia 19, quarta-feira, nós comemoramos o dia do historiador, dia mundial da fotografia, dia do artista de teatro, dia de São João, dia mundial humanitário, dia da integração jurídica latino-americano, também dia nacional da aviação agrícola, dia nacional do ciclista, dia de luta da população em situação de rua. Quero explicar pra ela. Aí, gente, agora são 20 horas e 5 minutos. Enquanto você se prepara para mandar mensagem para nós aí, áudio escrito, a gente vai com Felipe Rodrigo. Gosta de rua? Essa aqui, ó.

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1: 20:13.
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0: Aí, gente, agora são 20 horas e 15 minutos. Vamos seguir daqui com a nossa programação. A Super Parada Total atendendo nossos amigos, amigos povão, que se liga no programa do Clauchão. Vamos ver lá o Emerson Natan, o que que ele pede? Boa noite, aqui é o Emerson, tô ouvindo a rádio aqui em Campina de Cima, Antônio Lindo, Paraná, manda pra mim aí ouvir a música, um gaiteiro à moda antiga com o Baitaca, tá no ponto da agulha, já vou mandar, viu? O seu Emílio Pchimcheski, fala aí seu Emílio, boa noite Emílio.
1: Bom dia, boa noite, Cláudio Cordeiro. Aqui é o Emílio Pibichete, viu? Ache pra mim a música Francisco de Cima da Serra. São Francisco de Cima da Serra. Beleza, Cláudio?
0: Certo, beleza. Vamos mandar assim. Leonides Sava, boa noite, seu Cláudio. Olha a música Quem Bate Nunca Se Lembra, com Chico Rei Paraná. E tenha uma abençoada noite. É o Leonides quem pede. Valeu, Leonides. Vamos tocar assim, claro. Pra ver quem mais participando aqui, seu Jaciel Cordeiro, alô, seu Jaciel, boa noite.
2: Boa, Piazinho, cadê minhas vanilhas?
0: Ah, não é, esse aqui é com a Denilson, né? Era 18h42 que ele mandou, às 20h06, ele mandou esta aqui.
2: Me manda a música, Cláudio, fim de baile, pra nós curtir aí. E coisas do meu Rincão.
0: Coisas do meu Rincão.
2: Ô Cláudio, manda a música Resta na Fazenda com o Roberto Carlos. E fim de baile pra nós.
0: Isso, é o Baile na Fazenda com o Roberto Carlos. Vou mandar pra vocês aí. Muito bem, boa noite. Toque aí a música Mudanças com Chico Amado e Xodó. Só pra curtir, é o Rafael. Valeu, Rafael. Obrigado aí pela audiência. Grande abraço aí, família. Sérgio Goski, estamos na escuta, Claudião, mande um alô pra nós, estamos tomando mate, tá? Ah, é um mate, né? Assim não, Sérgio, teria que ser um chimarrão pra bater, pra queimar com o Claudião, né? Um abraço, meu amigo Sérgio Goski, obrigado aí pela audiência. E vamos descascar a moda então agora, começando aqui com Chico Rei Paraná. Quem bate nunca se lembra. Boa noite.

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1: Aê, moçada, 20 horas e 40 minutos. Aí você pode continuar mandando sua mensagem no 999-19-9752, porque depois das 9, aí fica difícil eu atender você, tá bom? Então manda já, manda logo, que daí eu atendo o seu pedido musical, senão daí não dá tempo, né? O pessoal sempre gosta de mandar no final do programa, no final do programa fica muito apertado, aí não dá. Aí eu fico triste, porque eu não atendi o seu pedido musical. Mas você pode pedir já já, né? Ligue já. Peça já. 20 horas 41 minutos. Gente, amanhã é sexta-feira, amanhã você não pode pedir música, porque amanhã as músicas são aí do Gaitaço, né? E amanhã estará comigo aqui o meu amigo Sabiá. Alô, Sabiá, se preparadinho para amanhã? Então, amanhã é dele cantoria aqui no programa do Cláudio, das 20. Não é amanhã, não é sexta-feira, amanhã é quinta-feira, ainda é sexta-feira. Então, você até hoje, amanhã, você pode pedir música, na sexta-feira fica um pouco difícil, né?

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2: Boa noite.

0: Muito bem, moçada, agora são 20 horas e 51 minutos. Vamos atendendo aqui agora o seu Alberto. Alô, seu Alberto, boa noite.
1: Boa noite, Cláudio Cordeiro, tudo bom aí?
0: Tudo bom.
1: Eu queria que você rodasse aquela música dos Queras.
0: Sim.
1: Aparta briga, esse encontro aí. Beleza, para todos os ouvintes do talento aí, para vocês também. Tá. Vou falar o nome de todo mundo, porque meu celular tá com problema e desliga sozinho, então eu quero só pedir desculpas aí, uma boa noite para vocês aí. Amanhã eu vejo, daí eu ajeito, daí eu mando a mensagem de verdade. Obrigado, até amanhã, fico com Deus.
0: Até bom amanhã, trabalho, sucesso. Roberto, obrigado. A Sônia Costa ligado com a gente, tá? Que bom, né? Um abraço para vocês aí, pro Sérgio, para você, Sônia, para todos que estão aí ligadinho com a gente. Muito obrigado. É, o Sérgio também tá lá ligado, né? Isso. Então, um grande abraço para você. Oh, vou tocar aquela música para você do mate amargo, viu, Sérgio? Já que você tá tomando mate, mas não tá amargo, tá? Ah, sim. Entendi tudo. Capaz, né? Então, vamos lá. Aparta briga a música que o senhor Alberto indicou pra gente. Vamos ouvir.

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